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8: 9:51.
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11: Gente, alô nação, forrozeira, alô, gente boas. Olha que legal, a partir de agora tá começando aqui na rádio mais uma edição do programa 100% Forrozeiro do Brasil. Tá na hora do Forró da Melhor, é final de semana e final de semana é bom demais, hein? A partir de agora tem uma hora de forró pra você curtir. A gente vai fazer aquela mistura forrozeira pra sacudir o seu final de semana. O Forró da Melhor tem minha apresentação, claro. Tem o Zé Venâncio também, seja bem-vindo, meu amigo Zé.
12: Eita, lasqueira no caminho da feira, tá começando nada o programa de forró. É final de semana, tá na hora de nós ralar o mijador com o mijador. Tá começando agora o programa que é os pipocos da audiência do final de semana.
11: Tá começando o Forró da Melhor. É 2 horas de forró pra você curtir. Abrindo a edição de hoje com Zé Vaqueiro e a música Te Seguro.

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6: 10:10.
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9: De volta ao Forró da Melhor, deixando o seu final de semana mais legal ainda. Muito obrigado, tá, pela sua companhia. Zé, tem alguma história pra hoje aí? Pra dar uma quebrada no clima? Tem alguma história interessante aí pra gente, Zé?
10: Olha, eu vou contar uma história aqui de dois amigos meus que morreu e chegou lá no céu e encontrou com São Pedro. Aí quando chegou na porta, São Pedro falou: aqui só entra se tomar banho. Aí os dois chegou, São Pedro falou: aqui tem dois tambor. Tem um tambor que tá cheio de mel e o outro tambor tá cheio de cocô. Aí os dois compadres, um querendo ser mais esperto que o outro, o mais espertinho foi lá e pulou logo no tambor de mel. Enquanto o outro, que era meio leigo, foi lá e ficou ali tomando banho num tambor de cocô. Você acredita? Nossa, que loucura, hein, Zé? Pois é, moço. Aí os dois saíram do banho e aí chegou e falou: ó, São Pedro, você, ô Pedrão, faz o seguinte, pega a toalha lá pra nós. São Pedro falou: aqui não tem toalha não, aqui não tem negócio de toalha não, aqui pra enxugar, um vai ficar lambendo o outro.
9: É cada história que o Zé conta, né? Bora de mais forró, agora tá pintando Banda Magníficos, Muito Além do Prazer.

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2: 10:29.
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2: Opa, de volta, hein? Forró da melhor. Bom final de semana pra todo mundo, a galera que tá em casa, pessoal que tá no trabalho. O bom é que você tá ligado aqui no programa 100% Forrozeiro do Brasil.
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2: Tá na hora do Super Sequência, um bloco inteirinho com a banda de forró. E no Super Sequência de hoje tem Flaguinho Moral. A gente abre com a música.

0: Pra fechar o Super Sequência desse final de semana, Super Sequência com Flag Moral, você curtiu a música Jandira. Lembrando que você pode pedir a sua sequência aqui no nosso Super Sequência, é só você acessar o site pedidomusical.com.br. No próximo final de semana tem mais um Super Sequência aqui na rádio. E agora tem um intervalo, daqui a pouquinho tem mais forró pra você curtir. Continue ligados aqui.
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2: 10h42.
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3: 10h43.
0: Legal, gente boa, de volta. Forró da melhor, pra participar, pedidomusical.com.br. Segue o Hermes Dias lá no Instagram, @Hermes_Dias. De volta o nosso programa e agora a gente dá aquela quebrada aqui no clima. Tá na hora do Momento da Seresta.
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0: Claro, você pode pedir a sua seresta também no pedidomusical.com.br. A gente abre o Momento da Seresta de hoje com Tairone Cigano e a música Doméstica.

momento da Seresta desse final de semana. A gente fechou com o Pablo, Gosto de Ressaca. É a final de semana para você que tá apaixonado, curtindo o momento da Seresta, Juízo, tá bom? Agora tem um intervalo, daqui a pouquinho a gente volta com mais forró para você curtir ainda hoje. Tem baú do

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2: 11-2.
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5: De volta, Zé. Forró da melhor. Tá todo mundo curtindo o nosso programa, mês de julho, né? Aquele abraço pra galera que tá em casa, pessoal que tá de boa, pessoal que tá no trabalho. O bom é que você tá curtindo o nosso programa, deixando o seu final de semana mais legal ainda. E é bom demais, moço. Se a gente juntando o programa na zona rural, o povo da cidade, o povão da rodagem, tá todo mundo pendurado da rádio com rádio ligado aqui no programa.
3: Obrigado, gente, pela companhia. O forró continua. Agora tem Igor Ferrari.

0: 11:18. 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
0: 11:18. 11:18.
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2: 11:21.

Sejam todos muito bem-vindos a mais uma super edição do Conexão Total, esse programa que conecta você com as melhores músicas, com a melhor vibe do seu rádio. Eu sou Ju Godoy, tudo bem por aí? Se não tiver, vai ficar agora. Aumenta bem esse volume, esquece os problemas, se descabela, se joga. Mais um finalzaço de semana juntinhos por aqui. Sexta-feira, né? 31 de julho de 2026. Bora tomar aquele suco da confusão, meio litro? Uma caneca pra você, outra pra mim. Então, simbora. Pedidomusical.com.br, por onde você participa e interage. Bora começar? João Carreiro, o bagulho é louco, mano. Conexão Total tá no ar.

0: meus queridos Jorge e Matheus. Meus queridos Guilherme Santiago.
1: Fechando assim o primeiro bloco do Conexão Total com Guilherme Santiago, pijaminha amarelo. Participação de Jorge e Matheus. Quem não tem, que miga louca não tem um pijaminha amarelo? Hã? Do Piu Piu? Hã? Ou daquele bolo? Ou daquele galo? Conta aí pra nós.
2: Total. 11:35. 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

0: especial pra você que adora um momento pipoca, adora ir pro cinema, curtir um bom filme. Ah, eu também sou assim, viu? Então vamos nessa, porque por aqui no Conexão Total tem dicas de filme pra você. O que que vem por aí nas telonas, eu te conto. 8 segundos, o desafio. Ô, velho oeste, faroeste, pra você que adora um tatatá, viu? Após sofrer um acidente que o afastou das arenas, João Donato, Rafael Cardoso, um renomado campeão internacional de rodeios, retorna ao Brasil. Em uma tradicional história sertaneja, até mesmo a sua irmã esconde segredos há anos. No elenco, Rafael Cardoso, inclusive, tá aí no ar, né? Nesse momento, em Além do Tempo, a novelinha que passa no período da tarde, como Felipe, Conde Felipe, Letícia Augustin e também Juliano Larran. Tá aí um bom filme pra você, super brazuca, né? Tá chegando nas telinhas, ainda não chegou, tá? Mas pra você que prefere aí uma boa comédia musical, Nimrod, a Green Day Comedy. Baseada em uma história real, Nimrod, a Green Day Comedy acompanha 3 amigos em um momento engraçado da carreira na banda Green Day. Pra você que é bom, que curte, né? Pra você que é fã de um bom e velho rock and roll, pra você que é camisa preta assim como o Gil Godoy, tá aí uma historinha super bem contada do Green Day. Bom, por enquanto são essas 2 opções que eu te dou hoje, tá? É, finalzinho de mês, tá todo mundo meio durango quente, não dá pra ter muita opção. Então fica aí essas opções pra você curtir, né? E para um cinema mais perto de você e levar aquela companhia super bacana. Por aqui o Conexão Total continua com o Lucas Luco, Senhor Destino.
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0: Daqui a pouquinho tem mais conexão, fica aí. Let's go. 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
1: Onze e 50.
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4: 11:52.
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7: Ai, meu Deus do céu, sim, a novelinha mais sertaneja da TV Globo, das telinhas, está aí chegando ao final, meu Deus, estamos como? Com um coraçãozinho apertado. Mas o Godoy traz pra você um pouco de resumo do que vem por aí, viu? João Raul mente para agrado e termina relacionamento. Bom, a penúltima semana de Coração Acelerado vai ser marcada por uma decisão dolorosa de João Raul. Envolvida em uma investigação policial e vendo sua imagem cada vez mais desgastada, o cantor acredita que sua situação pode prejudicar a carreira de agrado e toma uma atitude inesperada ao colocar um ponto final no relacionamento dos dois. Agrado se esforça para ajudá-lo, mas encontra resistência até mesmo de Eduarda. A amizade entre as duas também é abalada quando a repercussão do caso começa a afetar a dupla. Enquanto isso, Sinara revela a Roney que Zilá teve participação na morte de Jean Carlos e a empresária passa a ser pressionada conforme novas pistas surgem. Finalmente ela vai se pega! A situação se agrava quando Verônica reaparece fazendo acusações contra Janete, obrigando a Laori e Roney a investigarem o passado da família. Ah, meu Deus do céu! Pois é, então vem por aí. Término de agrado e João Raul e a Zilá estão de olho nela, viu? Curtiu? Um petisquinho apenas do que vem por aí na sua novelinha predileta. Aqui no seu Conexão Total, de Godoy traz pra você spoiler de novela. Enquanto isso, a gente segue com a nossa programação normal. Tem música? Tem sim, senhor. Marília Mendonça.

Conexão total, Wesley Safadão, ninguém sabe. Daqui a pouquinho o Gigodói tá de volta trazendo mais sonzeira na sua boleira nessa sexta-feira. Titãozinho e Chororó, Danilo e Davi, Luan Pereira, Nayara Azevedo, em especial pra você que tá aí consumindo o resto de body splash que ainda tem nesse vidrinho. Ah, amiga, sua louca, tem que ficar cheirosa, tem que ficar gata, afinal de contas, fim de semana começou, ninguém quer ser piona, né? 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
3: Meia-noite e 5.

Vamos falar de Gustavo Lima. Ele quebrou o jejum de 8 anos e voltou à TV Globo. Fez as pazes, né? Depois de mais de 8 anos longe da programação da TV Globo, Gustavo Lima voltará a aparecer na emissora durante a 71ª edição da Festa do Peão de Barretos. O sertanejo será uma das principais atrações do evento e sobe ao palco no dia 29 de agosto, no encerramento da festa, viu? Com a apresentação transmitida pelo canal. O artista também retorna ao posto de embaixador do rodeio, título que já ocupou em 2017 e 2018. A ligação de Gustavo Lima com Barretos vem de longa data. Sua estreia no tradicional evento aconteceu em 2009, quando tinha apenas 19 anos. Agora, ele assume pela terceira vez o posto de embaixador, reforçando uma parceria marcada pelo sucesso e pela identificação com o público. Em uma das edições anteriores, foi justamente durante esse período que popularizou o bordão "Respeito, embaixador". Então, pra você que tava com saudade de Gustavo Lima à frente aí, né, dessa festa e de volta à TV Globo, o cara estará de volta à telinha para o seu deleite. Curtiu a informação? Espero que sim. Por aqui seguimos, trazendo mais som pra você, pra agitar seu finalzaço de semana. Chitãozinho e Chororó, seu amor é minha estrada.

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2: 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Agora, 12:15.
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Sim, aqui no nosso vitrine musical para todo o Brasilzão maravilhoso. Ai, ai, ai, como é bom demais estar aqui juntinho com vocês, hein? Gostou?

meia-noite e 25.

ai, ai, eita, meu Deus, essa tá boa, hein? Kleber e Cauã, 5 anos de grau aqui no nosso vitrine musical pra todo esse Brasilzão maravilhoso. Bom demais, hein? Ô, oh, coisa boa tá aqui juntinho com você, hein? Bom demais, gente, ó. Beijo, beijo, beijo. A gente vai fazer o seguinte aqui agora.

0: 18:36.
1: Estamos de volta aqui para todo o Brasil, último bloco do nosso Vitrine Musical. E você, gostou?

meu Deus do céu, isso é pinguço, hein? Valeu, gente! Muito obrigado pelo seu carinho, muito obrigado pela sua audiência. Eu sou o Júnior Pinheiro, me despeço de vocês. Semana que vem a gente tá de volta com muito mais músicas e com muito mais sucesso aqui na nossa rádio. Eu espero você.

0: Júnior Pinheiro Voz e também no meu canal no YouTube. Se inscreve lá, gente, dá uma forcinha, Júnior Pinheiro Voz. Tem muita coisa legal, hein? Beijo e até lá, gente. Tchau, tchau.
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3: Meia-noite e 50.
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1: Global FM. 1:17.
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1: 1:54.
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5: 2:08.

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4: 2:21. 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
0: 2:37.
5: Ao top de 5 segundos.
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6: 5.
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Morada de plantão, vem comigo. Está no ar mais uma edição do nosso Domingão Sertanejo. Mais uma vez, uma satisfação receber você por aqui pra gente curtir grandes sucessos, grandes relíquias da nossa música sertaneja, da nossa música caipira. Eu sou o André Viola e a gente abre com

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1: Compadre, você já notou o tanto que vida de rico é complicada, compadre?
2: É de vera. Vida de rico é muito difícil. Até pra morrer, né, compadre?
1: Até pra morrer, aí o rico tem uma vertigem.
2: Dá um desmaio.
1: Sofre o tardo infarto do miocárdio.
2: Curuze.
1: E pomposamente venha falecer.
2: Marvado. Mas isso é pura complicação, né, compadre?
1: O pobre não, o pobre sofre um trem.
2: E dá uma sapituca.
1: Sofre um sedeco, dá um cangulei pro cutu.
2: É, vale com a terra, né, compadre?
1: E tu bazé, compadre. Torra a bunda.

0: Compadre, mal pergunta, o que vem a ser por criação? Será criação de porca, compadre?
1: Deixa de ser rudo, compadre. Por criação é o seguinte, por exemplo, o senhor dá uma brincada assim mesmo de acordo, mas é comadre. Então daí uns dias ela começa a ficar mais bonita.
0: Bonita.
1: Ficar mais briosa. Vai ficando fortona.
0: Fortuna.
1: 9 meses depois, butuco buguelo. Isso é por criação.
0: compadre. Então nós lá em casa, ainda tá por criando sem base.
1: Deus, compadre.

0: pra virada, compadre. É bem tudo mesmo.
1: Zé Mulato e Cassiano, a vantagem da pobreza é essa, né? Tudo simples, maravilhoso e por aí segue. De Paulo e Paulino, tô por aí, neinando em cada coração uma saudade. E começando o nosso Domingão Sertanejo com o Mato Grosso e Matias. Oi, pensando em você. Daqui a pouco tem Zezé de Camargo e Luciano, tem Gino e Geno e muito mais aqui no Domingão Sertanejo.
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11: 12:54.
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1: Vamos que vamos, aqui com o nosso Domingão Sertanejo, você ligadinho aqui com a gente, matando saudades. Ronaldo Viola e João Carvalho.

0: Na viola de Mike Lian, em tempo de avanço e na barba do leão. Marlon e Maicon, por te amar assim. Cleiton e Camargo, quando um grande amor se faz. E ainda nesse bloco aqui no Domingão Sertanejo, Ronaldo, Viola e João Carvalho, Prisioneiro. É rapidinho, eu tô de volta com muito mais sucesso aqui no Domingão Sertanejo.
1: Segura aí!

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1: Do jeito que o povo gosta, já tô de volta aqui com o nosso Domingão Sertanejo, trazendo pra você Sérgio Reis e Almir Sá, Travessia do Araguaia.

0: Mato Grosso e Matias, Espinhos da Vida. Você ouviu antes Goiano e Paranaense, Nunca Mais Vou Te Esquecer. Roberta Miranda, São Tantas Coisas. E ainda Sérgio Reis e Almir Sater, Travessia do Araguaia. Daqui a pouco tem mais sucesso. Já já tem Leandro e Leonardo aqui no Domingão Sertanejo.
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2: 6:27.
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1: É do jeito que você gosta, é o sucesso inesquecível que você só ouve aqui, o Domingão Sertanejo, Leandro e Leonardo, um violeiro toca.

0: E há quanto tempo que você não ouvia essa música, hein? René e Ronaldo, Fonte de Desejo. Você ouviu antes Lourenço e Lourival, Rio de Lágrimas. Valéria Barros com Maida e Marcelo, Enquanto a Chuva Cai. E ainda Leandro e Leonardo, Um Violeiro Toca. Daqui a pouco tem Trio Parada Dura, Christian e Ralph e muito mais. Só aqui no Domingão Sertanejo.
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1: Deixa comigo, já tô de volta aqui com o nosso Domingão Sertanejo, agradecendo sempre o carinho da sua audiência, onde quer que você esteja, matando saudades aqui com a gente. Trio Parada Dura, Canoeiro.

Neide, Laura, Viola e Cantador, Silvio antes, Mazinho, Quevedo e Adriele, pra você voltar pra mim, Christian Ralph, Flecha Certeira e ainda Trio Parada Dura, Canoeiro. Esse é o Domingão Sertanejo que volta já já.

0: Liu e Léo, Jeitão de Caboclo. Você ouviu antes Lucas e Luan, Boate Azul, Mococa e Paraíso com César e Paulinho, A Boa e ainda Juan e Mancini, Cidade. Depois do intervalo tem Rio Negro e Solimões e já já tem o destaque da moda de viola aqui no nosso Domingão Sertanejo.
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12: 4:15.
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1: Sempre assim, junto com você. E aqui é o Domingão Sertanejo. É sucesso, é recordação. Rio Negro e Solimões. De

0: Sempre aqui no nosso Domingão Sertanejo, a autêntica moda de viola. A moda de viola é um ritmo da música caipira que é somente os vocais com a viola no acompanhamento. Quer dizer, se tiver uma banda inteira lá, a banda para, só fica a viola e o vocal. Aí se diz que é uma moda de viola. E essa é uma autêntica. João Paulo e Daniel Nelore Valente, se ouviu antes Edson e Hudson, a força da paixão, César e Paulinho, I Love You Baby, e ainda Rio Negro e Seu Limões, de São Paulo a Belém. Depois do intervalo, tem mais sucesso no Domingão Sertanejo.
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4: 4:31.
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1: E mas como é bom ter você aqui fazer esse programa pra você, que é gostoso demais, né? É o Domingão Sertanejo, essa mistura da música sertaneja com a música caipira, grandes sucessos, grandes relíquias. Vamos recordar agora essa moda chonada pra mais de metro. Felipe Falcão, tô indo embora.

É com muito carinho que nós, Divino e Donizete, em nome de toda a família sertaneja, vamos prestar uma sincera homenagem ao maior violeiro e cantador de todos os tempos, nosso amigo Tiago.

0: Donizete, essa homenagem ao mestre da viola, Tião Carreiro, sua majestade, Tião Carreiro. Marcos Violeiro e Adalberto passou por aí antes com o Pescador do Rio Verde, Eric e Henrique Pele de Maçã e ainda Felipe Falcão. Tô indo embora.
1: Dá licença, minha gente, desculpa a pouca demora, a prosa tá muito boa, mas tenho que ir embora.
0: O Domingão Sertanejo tá chegando ao final, mais uma vez agradecido pelo carinho da sua audiência e no próximo domingo tem mais. Abraço do Viola, até lá.
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5: 5 horas.
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3: Olá, Brasil! Está no ar Clássicos do Rei, programa que deixa o seu fim de semana com a trilha sonora mais marcante do Brasil. Aqui você curte os sucessos de Roberto Carlos e descobre histórias e curiosidades que fazem parte da vida e da carreira do nosso eterno rei. Fique ligado, porque a emoção é garantida. E começamos o programa de hoje com um grande sucesso, Tente Esquecer. Uma canção lançada por Roberto Carlos em 1978. Composta por Isolda, a canção fala sobre o fim de um grande amor, marcado por lembranças intensas e difíceis de apagar. É uma música de despedida mais carregada de emoção e muita saudade. Aumenta o som, estamos começando mais uma edição dos Clássicos do Rei.
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1: E já estamos de volta com os Clássicos do Rei, programa que transforma o seu fim de semana numa viagem pelos grandes sucessos e curiosidades da vida e carreira do nosso rei Roberto Carlos. E se você estava aí com saudade, pode relaxar, hein? O rei continua aqui com a gente, trazendo grandes emoções e boas histórias. E nesse segundo bloco nós abrimos aí com um grande sucesso, Agora Eu Sei. Essa música foi lançada em 1981 no álbum Roberto Carlos. A canção é uma parceria de Roberto Carlos e Erasmo Carlos e traz uma mensagem de descoberta e amadurecimento no amor. A letra fala sobre perceber, depois de experiências e desencontros, o verdadeiro significado de amar e ser amado. É como se tivesse finalmente entendido o valor da entrega e da sinceridade nos relacionamentos. Aumenta o volume, mais um grande clássico chegando por aqui.
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0: já fechando o segundo bloco aqui nos clássicos do Rei, você conferiu O Grande Amor da Minha Vida. Teve Jovens Tardes de 1985, quando Roberto Carlos reuniu os grandes nomes da nossa música lá do passado, né? Jovem Guarda. E você conferiu a primeira e com Agora Eu Sei. Pequeno break, tá chegando por aqui. A gente volta na sequência, trazendo aí muito mais sucessos do Rei Roberto Carlos.
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1: 5:26. 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
0: Olá, já estamos de volta por aqui na sua rádio preferida, o seu final de semana, você curtindo aí os Clássicos do Rei, que segue firme neste fim de semana, trazendo sempre muita emoção, histórias e sucessos inesquecíveis do Rei Roberto Carlos. E se você estava acompanhando aí, segura aí, porque agora vem mais música e mais curiosidades para aquecer o seu coração. E agora por aqui no nosso programa tem Por Isso Eu Corro Demais, uma das canções mais marcantes da fase da Jovem Guarda do Rei Roberto Carlos. Essa música foi lançada em 1965 no álbum Roberto Carlos Canta para a Juventude. A música foi composta por Roberto Carlos e o seu grande parceiro Erasmo Carlos. E traz a energia da Jovem Guarda misturada com muito romantismo. A letra fala de um amor tão forte que faz correr, se apressar, viver intensamente para estar junto da pessoa amada. Uma canção que traz a ansiedade e a paixão da juventude, com aquele toque ingênuo e verdadeiro que marcou os primeiros anos da carreira do Rei Roberto.

0: O Grande Sucesso, eu sou terrível. É proibido fumar e por isso eu corro demais. Já fechando por aqui o terceiro bloco nos clássicos do rei. Baby, pequeno break, pequeno apoio cultural chegando. E a gente volta na sequência.
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1: 5:35. E já estamos de volta com os Clássicos do Rei. 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
0: E já estamos de volta por aqui com os clássicos. E agora abrimos já o último bloco aqui no seu final de semana. Sempre agradecendo a sua audiência aqui na sua rádio. E nesse bloco a gente vai abrindo aí com um grande sucesso, Encontro. Essa música foi lançada em 1979 no álbum Roberto Carlos. A canção é uma parceria de Roberto Carlos e também aí o Erasmo Carlos e traz um clima de reencontro inesperado, cheio de emoção e lembranças. A letra fala sobre o impacto de rever alguém que marcou profundamente. É aquele momento em que o passado volta com força, trazendo sentimentos e pareciam adormecidos. Roberto Carlos interpreta com intensidade, transmitindo toda a surpresa e a carga emocional desse reencontro. Aumenta o volume que você está ouvindo os Clássicos do Rei.
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0: E vamos fechando por aqui mais uma edição dos Clássicos do Rei. Você conferiu Pássaro Ferido, Vê Se Volta Pra Mim, O Encontro. Grandes sucessos, grandes músicas que você confere aqui nos Clássicos do Rei, sempre no seu final de semana. E a gente vai ficando por aqui, mas a vibe continua. Que as canções do grande rei Roberto Carlos acompanhem você pelo resto do dia e também da semana. No próximo final de semana, a gente volta com mais emoção, com mais memórias e mais clássicos inesquecíveis. Baby Fera, cuide-se muito bem. Obrigado pela audiência. E marque na sua agenda, em próximo final de semana, a gente volta por aqui. Até mais.
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0: 6 horas e 7 minutos, estamos chegando aqui com muito prazer, com muita alegria, com o nosso programa Prosa de Vaqueira aqui na Rádio 10, na Rádio Pombal FM, nos 99,1 MHz. Eu, Paulo Gomes, te faço companhia a partir de agora até às 9 horas da manhã. Esta manhã nublada, neblinada, você não consegue acompanhar 10 metros à frente, exigindo aí muito cuidado, né? O pessoal viajando, transitando nas rodovias. Tudo indica que é sole latitela. Hoje é dia de sole. Para você que já acordou e se preparou para pegar o sol com a mão, aguarde. Hoje, dia 2 de agosto de 2026. Já se passaram 214 dias do ano. Faltam apenas 151 dias para o grande final de 2026. Quem diria, né? Agosto, graças a Deus. Tem gente que diz assim: agosto, mês de desgosto. Não. Graças a Deus. Estamos na segunda semana do mês de agosto, 32ª semana do ano. Estação do inverno. El Niño. E o pessoal com a expectativa de muito calor, né? E surpreendentemente o El Niño está com um efeito contrário. Você já ouviu falar na teoria dos efeitos contrários? É o que está acontecendo com essa mudança brusca de temperatura. Todo mundo se preparando para um forte calor. E tem gente já se desfazendo de animal e não sei o quê. Eu acho meio precipitado, tem que ter cuidado. É para vender normal, né? Apurar seu dinheirinho, mas tem gente já que se precipitou e vendeu aí uma boa parte do rebanho. E surpreendentemente o El Niño tá mostrando essa diferença, né? Chuva. E chove hoje, chove amanhã, e chove hoje, chove amanhã, e é chuva, e é chuva. Então vamos com calma, né? Vamos com calma, porque o planeta tá reagindo. Não sei se vocês têm essa consciência, o planeta tá reagindo. Para as previsões que estão por acontecer, podem acontecer, mas de repente numa intensidade menor, né? Às 6 horas e 10 minutos, abraçar a Vaquirama de Ribeira do Pombal, de toda a região, você ligado, sintonizado na programação aqui da Rádio Pombal FM, já nos preparativos da Cavalgada Bocapio 2026. Prepare seu coração, prepare sua montaria, vem aí a Cavalgada Bocapio, próximo sábado, dia 8, no Parque Segismundo Macedo, a partir do meio-dia.
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0: Destacando o nosso eterno galeguinho apoiador. Pombal derramado. O seu Nani, me acordou? O homem da Casa Verde.

0: 6:03, 6:03, alô Negão da equipe Desmantelo, tá na escuta do programa. Negão, tava ontem lá na Cavalgada Paraíso e já tá de pé e pronto e a ordem, né? Corre vaqueiro, corre vaqueiro.
1: Corre

Corre Vaqueiro, um dos grandes sucessos do Galeguinho Aboiador, aqui de Ribeira do Pombal para o mundo. Falar em mundo, ontem encontrei Mundo. O Mundo é o irmão mais velho do Galeguinho, né? O Raimundo. Mundo que agora tem uma propriedade ali no Alto Santo Antônio. Tava montado na sua jeguinha ontem. Uma jeguinha de duas rodas. Alô, seu Mundo! Mundo! Fala, Mundo! 6:16. Abraçar, parabenizar aqui a equipe Paraíso, Comitiva Paraíso, pela cavalgada, festa de cavalgada realizada no dia de ontem. Abraçar aqui a matriarca e o patriarca da família, que toda vez não branca aqui, eu acho uma coisa linda quando a senhorinha me vê, aí lembra, né? Mas tá diferente, tá robusto. Tem muito tempo que eu conheço a família. E eu lembro que eu fui uma vez lá tomar café. Eu fui até com o Paulo Neri, o professor Paulo Neri. Então ficou assim inesquecível, marcado na minha vida. Então abraçar o pessoal lá da Fazenda Paraíso. Valeu, valeu. Tive a imensa alegria de reencontrar Dona Naide. Dona Naide, a mãe do Augusto Júnior, a mãe do Clodoaldo, né? A sogra de Tonho Marceneiro, a vovó de Rômulo, que organiza aí a cavalgada Paraíso. Então foi um prazer revê-la, aquele abraço bem gostoso, bem fraterno, e aquele abraço com sabor, com cheiro, o sentimento de gratidão e de cuscuz.

0: eu tinha o costume na época da Rádio Canabrava, então era quase que todos os dias pela manhã eu ia tomar café com o pai dela, o seu Miranda, o velho Miranda, né? Muita gente lembra da época da eu acho que não é Mirandela não, era outro lugar ali naquela região da Mirandela, antes da divisão territorial. Então quase todo dia era pra chegar lá, tomar um café com leite, comer uma lapada de cuscuz, aquele cuscuz de milho moído na hora. Seu Augusto já preparava, seu Augusto, saudoso seu Augusto, já preparava, né? Todo dia fazia aquele processo pra moer o milho e dona Naide caprichava naquele cuscuz. Você colocava um pedaço, ele virava dois, três pedaços. E o pai de dona Naide, seu Miranda, era virado no trem, comia cuscuz, viu? Era três lapadas de cuscuz, por isso que viveu muito, né? Muito resistente, muito, muito sadio. E, claro, além dos dotes culinários, o carinho, o amor de dona Naide. Então foi um prazer poder encontrá-la ontem, dar aquele abraço bem gostoso. Meu Deus, onde andará você? É mês de aniversário da Rádio Pomba FM, você é o nosso convidado especial para poder fazer parte dessa festa. Essa festa que você é a atração principal, você que participa, você que está aqui diariamente acompanhando, né? Participando através do zap, fazendo as ligações, você que contribui também através do seu patrocínio, né? Os nossos parceiros e amigos. Aquele abraço nosso, muito obrigado. 38 anos. É mês de aniversário da Rádio Pomba FM. Quem é o piloto do avião? Quem é? Alô, Adailto Coutinho.
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0: 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Bom dia, com muita alegria, né? Com o Padre Osival. Vai estar aqui na portaria da rádio o documento de...
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0: Luiz Henrique Santos da Silva. Luiz Henrique Santos da Silva, seu RG tá aqui. Parece com cuscuz, mas não é cuscuz não. Cuscuz é outro nome. É parecido com cuscuz da equipe Os Bons.
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0: É ao vivo, você ligando, participando aqui através do nosso WhatsApp 75999 001817. É seu Reis, bom dia, seu Reis.
2: Bom dia, Paulo Gomes, aqui é o Raqueiro Reis, fazendo a caroa. Convida o Raqueirão aí, toda Raqueirão Ribeiro do Pomba Região pra carregar da Boca Fria, viu? Parque Sigismundo Macedo no dia 8, estamos preparando as montarias. Peguei agora 3:30, viu? Do lado do Piseiro, lá da Paraíba.
0: 3:30. Um abraço. Meu querido amigo, ouvinte, baluarte da Caruara, seu ré, 3:30 da manhã, eita, tava lá dançando sapateando com Dona Leidinha, abraçar a Raíssa Raquel, as gêmeas da Caruara, Cacique Osano no Pau Ferro, aldeia Pau Ferro, meu querido amigo, um abraço, viu, tudo de bom, valeu, O Cacique Osano, o senhor vai estar aí à tarde, à tardinha. Eu vou fazer uma visita ali no Vaqueiro Régio, vou lá na queimada grande, vou ali na Várzea, Bonfim. Você vai estar em casa nesse horário aí, à tarde, à tardinha? Vou ver seu zoinho, viu? Um abraço aí toda a comunidade indígena lá no Pau Ferro. Alô, Nilson! Bom dia, Vaqueiro.
3: Cuida, Pogoma, bom dia.
0: Cuida, Vaqueiro.
3: Cuida. Tá frio, viu? Cuida. Alô, Paulo Gomes, tô aqui ligado para o Vaqueiro.
0: Muito bem.
3: Na Alto Verde, viu? Graças a Deus, tá verde mesmo, viu?
0: Graças a Deus,
3: cuida,
0: né?
3: Cuida. Manda um abraço aí da minha esposa Raquel, meu filho Heitor. Na Alto Verde, Toninho. Cuida. Deus nos abençoe.
0: Amém.
3: Esse domingão aí. E tudo indica que será ensolarado. Cuida.
0: Do jeito que tá neblinado.
3: Cuida.
0: Valeu. Valeu, Nilson. Muito obrigado aí. Um abraço, né? Heitor, Raquel também. Ontem parte da família tava lá na Paraíso, viu, Nilson? Um abraço aí. Bom dia, pessoal. Na escuta aqui do Prosa de Vaqueiro. Bom dia aqui, Lequinha. Nosso ouvinte Creuza Rodrigues. Aí Creuza mandou bom dia aqui, o nome dos vaqueiros já falecidos. Aí disse, ô Leca, eu tô passando agora aqui na Banca do Açude. Tem um cafezinho? Tem. Já biquei um cafezinho, já forrei o estômago aqui com um cafezinho. Bom demais. Leca que sempre lembra aqui dos vaqueiros já falecidos: Antônio Gonzaga, Edivan Rodrigues, Alexandre Pereira, Antônio Pinto, Zé Caboclo, Abelardo Gama, Zé de Natinho, Lula da Carreta, e manda um abraço até a Genilza, Chicão e Maria lá no Pinto.

0: Gordinho Cereais já acordou? Escuta, Gordinho. Bom dia, Gordinho.
1: Bora, Paulo. Bom dia, chefe.
0: Bom dia.
1: Deus abençoe nosso dia.
0: Amém.
1: Que é o remédio de ressaca, Paulo. Ensinei o remédio pra ressaca. Eu tô morrendo.
0: Água. Água da, água do lombo. Água. Água. Morra não, meu filho. Alô, vaqueiro, bom dia.
2: Vamos passar um vídeo de banda de vaqueiro. Oferecer Edgar e Matheus e Erasmo, quem tá vindo aqui nesse aqui de Boa Hora.
0: Alô, povo da Boa Hora. Alô, povo da Boa Hora. Hoje eu teria um compromisso na Boa Hora também, né, Djavan? Rapaz, olha, se for ver a agenda de hoje de Djavan, Djavan.
3: Eu louco por você, você por mim.
0: Mas sem pressa, viu? Eu esqueço que eu tô de férias lá em Jeremoabo. Eu vou dar um pulo lá de hoje pra amanhã, tem que ir. Mas férias, então tem um bom tempo aí pra gente tá se encontrando e alecrinzando, né? Né, Djavan? Um abraço, mas manda um sinal. Deu um sinal de vida. Tô aqui, tô acolá. Vaqueiro Du! Alô, Vaqueiro Du! Pessoal da Baixa da Berlenga, a gente agradece o carinho do rádio ligado. Eu vou ali agora do Bongolá, né, Titi? Alô, Titi do Bongolá, bom dia.
4: Bom dia, bom dia, bom dia, Paulo Gomes. Sou eu, Titi, aqui do Bongolá. Posta de Vaqueiro, Domingo. Manda um abraço aqui pra minha mãe Cena, que está ligada aqui na programação.
0: Alô, dona Cena, um abraço.
4: Os parentes aí, meus primos aí na Cocobatiba. Meu primo Rafa, esse é topado, mas a esposa dele, a filha dele, primo Marquinho, que é a família, meu primo Osano. Minha prima Lenilda, um abraço. José do Anoro, com a família aí. Amigo Dai, com a esposa, aí na Cocobatiba. Amigo Alvino aí na Boa Hora, tá na Salange. Amigo Zé Hilton aí do Bujão. Amigo Mário, com a família. Amigo Zé do Júlio, com a família, que Deus abençoe a todos. Pessoal da Baixada de Buzeiro, todo mundo ligado, é amigo Teco, amigo Divado, amigo Beju, amigo Rony, Mila, Gustinho,
0: amigo
4: Simone, amigo Delcio aí com a família, todos que estejam ligados aí na programação, valeu, que Deus abençoe a todos que estejam ouvindo, amigo Zezinho do 1001, dando a lei aí no tabuleiro, mas seu esposo, que Deus abençoe a todos.
0: Tá certo, então. Valeu, meu amigo Titi, lá no Bongolá. Às 6:28, 6:28, cuida pra cuidar, vaqueirama, aqui chegou o fim de semana. É, Paulinho e Ninho estourando com esse sucesso aí, e é uma dupla que vai estar marcando presença sábado, na Cavalgada Boca Pio. E saiu ontem a agenda oficial do Paulinho Ninho, vocês podem conferir, tá lá, Ribeira do Pombal, dia 8, Cavalgada Boca Pio. E nós estamos na contagem regressiva, né? Na contagem de hoje nós teremos mais uma vez a participação do Alain Brasil, que vai fazer a puxada oficial da Cavalgada Boca Pio. Alô, vaqueiro, bom dia.
4: Bom dia, Paulo Gomes, tudo bem? Que é Tiago Salvador. Puder mandar um alô aí pra minha mãe, Ceci, na Rua Nordeste, então rodoviária
0: Nova Ceci, alô, dona Ceci.
4: Meu irmão Mundinho da Caçamba, Jair Vaqueiro, Sítio Caranguejo, todos da família Oliveira, dona Licinha, José Justina, Fazenda Gregório, Joélia, Domingo Senna aí na Rua Nordeste também, todos da família Oliveira. Puder tocar aí um dia a Rede Ouro, agradeço. Muito obrigado, meu
0: amigo. Já botei aqui no ponto pra não esquecer a Rede Ouro. Chame essa cerveja. 6:29, participações através do nosso WhatsApp. Eu já tô começando cedo, tinindo, pra tentar aqui atender todo mundo. Tá certo? Ok, meu querido. Bom dia, Valqueiro.
5: Bom dia, Paulo Gomes. Já tô por cá.
0: Chama.
5: Bom domingo a todos. Deus abençoe o nosso dia. Eu queria que você passasse pra mim, por favor, conselho de pai. Parece que é com a amada Dilson, né?
0: Amada Dilson.
5: É, não se lembra bem. Obrigado.
0: Valeu, valeu, meu querido Manuel Ramos. Manuel Ramos. Alô, seu Nelson. Bom dia, seu Nelson.
6: Ih, Paulo Gomes. Paulo Gomes. Ontem foi a corrogada. Joãozinho. Ontem foi bom o movimento.
0: Foi bom.
6: Só tinha as laminhas. Viu?
0: Choveu.
6: Tá bom. Bom dia.
0: Bom dia, meu querido.
6: Dê um alô pra mim, Nelson, do Figueiredo Rodrigues. É, manda um alô
7: mostrando essa diferença.
6: Bom vaqueiro, viu?
0: Viu?
6: Tá.
0: Bom dia. Eu que agradeço a sua participação. Bom dia, seu Nelson. Aquele abraço. Alô, vaqueiro, bom dia.
8: Bom dia, Paulo Gomes. Sabe que falei, Toninho de Cipó.
0: Ô, Toninho.
8: Aí você manda a música aí pra galera aqui de Cipó, Ribeira do Amparo. São Antônio lá do Bar, lá de, do Bariri. Galera de, do Bariri ali. Tá ouvindo a Rádio 10 da Bahia. E aqui em Cipó também. Quem fala é Toninho.
0: Bom dia, Toninho. Valeu, Toninho.
8: Toninho que fala.
0: Valeu, Toninho. Um abraço, Toninho. Ah, tá ouvindo a rádio, ó.

0: Fala, Toninho. Bom dia, dona Dulce.
1: Bom dia. Cuida, fala, bom homem.
0: Ah, Zé Leal.
1: Estou acordando agora, me tomou ele.
0: Tá acordando agora, Zé Leal?
1: Biscoizinho. Meu. Comer com um leitinho. Oh. Cuide a chama. É nóis. Misturado, meu parceiro. É, bora. Quero que você passe a mãozinha do amado Adilson. Principal, meu amigo Delo, debaixo do Joá. Zaguilo, debaixo do Joá. E meu amigo Suté. Cuida. Um bom domingo.
0: Cuida pra cuidar, Paquirama. Agora sim, é ela. Bom dia, dona Dulce.
2: Bom dia, Paulo Gomes. Pra toda a família. E da Cova, minha família. Antônio Joaquim. A turma da Maria
3: Quanto
2: da Pipoca.
3: Quanto eu preciso um castigo pra ter 20 mil?
2: É engraçado. Doutor Maria da Pipoca.
0: É, Maria Júlia da Pipoca.
2: Minha tia lá no Bar Vermelho. Já vai ser Martim Manel, Francisco, Valéria, os meninos. Lula, aí Ribeiro do Pombal. Foi um Lula, ficou outro.
0: Eu vi Lula ontem.
2: Remédio pra ressaca é mingau de cachorro.
0: Mingau de cachorro?
2: Tira da ressaca mesmo.
0: Yeah.
2: Alho, cebola, pimenta do reino, bem machucado e fazer fino, um pouco de farinha.
0: E ovo. E ovo, tem que botar
2: um ovo. É um remédio santo pra quem tem ressaca.
0: Eu gosto se tiver ovo, tem que ter um ovinho, viu? Não faz mal não, né, dona Dulce? Tem que ter um ovinho, rapaz. Oxi, bom dia.
1: Bom dia, Paulo Gomes.
0: Bom dia, Alexandre.
1: Rapaz, advogado Paraíso ontem foi bom demais.
0: Foi.
1: Tá de nota 10, viu? Comi água desde cedo, da Juliana, fui pra lá, bebo cego. E tô ainda bebo cego, tô deitado aqui pra curar a ressaca. E passa aí uma música aí de Romeu Cabaré, oferecendo a toda vaqueirama aí. Valeu, feliz domingo aí pra todos nós aí.
0: Tá bom, Alexandre.
1: Valeu, meu bro.
0: Ô Alexandre.
1: É Alexandre.
0: Alexandre, eu fiquei curioso. Você disse que ficou bebo cego. Como é que voltou pra casa? Me conta essa história. Como é que o Alexandre voltou pra casa? Carlos Maluquete, bom dia. Lá em Ribeiro do Amparo, tá ligado no Prosa de Vaqueiro. Obrigado, Carlos Maluquete. Alô, vaqueiro, bom dia.
4: Bom dia.
0: Oi.
4: Eu quero ser passando já de galeguinho. Passou minhas amigas, minhas comadres, minha amiga, a Vandinha da Barreira. Aqui quem fala é Rubinha.
0: Oi, Rubinha.
4: Minha mãe, Mari Pequena, minha irmã de Nalva, Jaminho, minha pai, Laís, e pra todos meus filhos.
0: Então tá certo, um abraço.
4: Passando de galeguinho aí, viu?
0: Tá tocando
4: pra
0: galeguinho.
4: Meus filhos, minha filha, pra todos os parentes aí.
0: Tá bom, minha querida.
4: Nós falamos de galeguinho.
0: Rubinalva, né? A popular Rubinha.
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0: Eu vou pra Cavalgada, Galeguinha Boiador. Ele fez umas, eu acho que umas 3 ou 4 músicas de Cavalgada, não foi? Eu acho que foi, por aí. Eu vou. Bora, Alexandre, me conte, ele tá rindo. Eu quero saber como é que você chegou em casa. Quem foi que levou você pra casa?
6: Eu vou para a Cavalgada. Eu vou.
0: Você vai?
6: Convida a rapaziada.
7: Convida a classe vaqueira que gosta.
0: Pronto, assim que eu disse, vai estar em casa. Tá certo.
7: Tem de fazer hoje.
0: No horário eu aviso, viu? No horário. Johnny, chapéu de couro, meu querido Nani, bom dia, Nani, chegou bem?
8: Bom dia, meu amigo Paulo Gomes, bom dia a toda a vaqueirama do Prosa de Vaqueiro. Cuida que sábado é logo ali, viu? Cuida, tamo por cá fazendo a Juliana.
0: É, isso aí. Nega, nega, bom dia, nega.
9: Oi, Paulão.
0: Oi.
9: Bom dia.
0: Bom dia, minha querida.
9: Tô te ouvindo, hein?
0: Eu também tô te ouvindo.
9: Passa aí a música do Galeguinho Varador mesmo, viu?
0: Tá tocando.
9: Passa o Galeguinho e passa também a Amada Edilson, rapaz. Amada Edilson, conselho de pai pra nós. E eu ofereço a todos aqui de Nova Sônia, a todos que nos ouvem, cada cantinho dos povoados. viu? Pra Lourdes, aqui na Santa Rosa. E também pra nega, minha xará, em Barro Branco, em Cipó.
0: Barro Branco, viu? Cipó, tá bom.
9: E pra você que é um ótimo locutor, apareça, Paulão.
0: Eu vou aparecer, eu já tô de férias lá da rádio em Jeremoabo e aí vou ter que tirar um dia pra fazer uma visita aí, Quixaberinha, Maria Preta, vou passar na sua casa, pode ficar tranquilo, eu vou passar, não sei o dia ainda, mas vamos combinar, viu? Vou procurar minha galinha lá com Chica, vou perturbar seu Pelezinho, pois é, tamo aí, vamos fazer a agenda. Vou lá em Toninho do Salão, fica mais bonito, né? Fazer a barba aqui, tá? O cavanhaque. Alô, Toninho, toda a família na escuta do programa, lá em Nova Soura. Povo de Nova Soura, aquele abraço. 6:37. Olha, o Alexandre respondeu aqui. A nega falou aqui, conselho de pai. Ô, nega, qual o conselho, assim, do seu pai que mais marcou sua vida? Né? Você se recorda e quer compartilhar com a gente? Fica à vontade. O Alexandre, eu perguntei quem foi que levou o Alexandre, já que ele disse que foi bebo, cego, virado trem. Como é que chegou em casa, hein, Alexandre? Como é que chegou em casa?
1: Rapaz, eu cheguei em casa aqui. Rapaz, pra falar a verdade.
0: Olha.
1: Eu cheguei sozinho. Sei que eu fui. Pra lá, gostei demais, mas. Eu vi assim, né? Eu bebendo assim, mas vim de boa. Graças a Deus, cheguei de boa em casa.
0: Ah, que bom.
1: Tava de moto, mas
0: tava
1: a gente sabe, né?
0: Bebendo Alexandre, moto, Alexandre.
1: Bom, graças a Deus, cheguei.
0: Alexandre.
1: Bem, né? É isso aí, Paulo. Ei. Não, ô,
0: tá
1: Paulo,
0: certo.
1: Bom demais. Tem que aproveitar a vida enquanto tá vivo.
0: Tá bom, cuidado, cuidado. Alô, Solange, um abraço, Solange. Ela mandou um abraço aqui pra Alvino e Yolanda das Graças, Naide, Titi, lá no Rio Fundo. É nossa amiga Solange da Boa Hora. Eu acho que Yolanda tá ouvindo, viu? Yolanda tá ouvindo. Ontem estive lá com ela na loja, nova loja, né? Já um novo endereço. E fomos gravar lá um material, recebi uns brindes para poder compartilhar na cavalgada. Vai ter um sorteio de uma cela. E aí já tem brindes acumulados. A exemplo aí da Yolanda com um kit, né, de lingerie da loja Ponto Íntimo. Então, muito bom. Aí passamos um pedacinho da tarde de ontem, batendo papo, gravando vídeo e trocando as ideias.
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0: Alô, vaqueiro, bom dia. Tereza, o áudio aqui 00. Mais um abraço, Tereza. Onde quer que você esteja ouvindo o programa, bom dia. Nadinho da Brahma. Nadinho Brahma na escuta do programa. É a representação, Nadinho. Chama Nadinho. Vamos de cuida pra cuidar, vaqueirama, que chegou o final de semana. Sucesso com essa dupla que tá estourada em todo o Brasil. Paulinho Nininho, cuida pra cuidar, Nani. Cuida pra cuidar, chapéu de couro. Cuida pra cuidar, boca.

0: conhecer a dupla Paulinho e Ninho de Itacaratu, Pernambuco. Uma das atrações da Cavalgada Boca Pio deste ano. Dia 8, prepare seu coração, prepare sua montaria Cavalgada Boca Pio. E eles mandaram um recado pra gente aqui através do Instagram, o Paulinho e o Nininho. Assim, uma dupla magnífica, super especial, né? Umas vozes assim maravilhosas.
1: A Cavalgada aí do Boca Pio, viu? Lá em Ribeira do Pombal. Vai ter Paulinho e Ninho pela primeira vez, fazendo muito forró de vaquejada, e vai ser mais ou menos assim. Segura, meu irmão. Cuida pra cuidar, vaqueirama, que chegou o fim de semana. E hoje é dia de vaquejada, namorar, cantar, toada, correr boi, tomar cana. E hoje é dia de vaquejada, namorar e cantar toada, correr boi, toma cana. Segura, Paulo Gomes.
0: Segura. Chama. Tá chegando o grande dia. Olha que surpresa maravilhosa, rapaz. Receber aqui esse bom dia bem especial. É um boi. Oi, boi.
2: Alô, meu querido Paulo Gomes, estou aqui ligado com a minha esposa Iracilda e meu filho Mário Santana Neto. Aquele abraço a todos os seus ouvintes.
0: Valeu, meu querido Mário Boi, lá da rádio Jeremob FM, ele que apresenta toda quarta-feira o programa A Hora do Boi. Meu querido, obrigado pela surpresa, pelo bom dia, um abraço a toda a sua família em Aracaju, Sergipe. Povo de Sergipe, um abraço, tudo de bom. Ô Mário, você já teve um carro velho? Olha o carro velho.

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0: Obrigado, Busquinha. Sucesso. Tô seu fã, viu? Quinta-feira eu tô
1: bom
0: lá.
1: Dia, bom dia, Paulo Gomes. Bom dia com Jesus, Paulo Gomes. Tá,
2: bom dia, Toninho.
1: Tá cavalgada a boca aqui.
2: Bom dia, meu querido.
1: Mandar um alusão aqui, Paulo Gomes. Faz pedido pra dele lá no Barrocão. Pantinha, o homem que não se espanta. Alô, Panta. Alô, Panta. Cadê a bodega Panta pra nós tomar aquele velho erva doce? Mas o erva doce não é problema. O erva doce nós bebe lá no bar de Zé Mil de Anjo do Areal.
2: E é, tem erva doce lá, é muito bom.
1: E vou mandar um alusão aqui pra Zé do Arroz, lá na fazenda de Tonho do Correio. Mandar um alusão aqui também pra Doge, na fazenda Tocaia, nosso amigo Cavelinha. Tenente, não pode esquecer do nosso amigo Tenente. Vindo Totem Vermelho, Alex do Alto Santo Antônio. E também a Paulinho da Gontijo, Tietê Paixão, nosso amigo João Palhaço, que é o homem testado da Bahia, vaqueiro rei testado. Um abração, meu amigo Paulo Gomes.
2: Valeu, meu querido Toninho.
1: Nossa Senhora.
2: Tudo de bom, tudo de bom. Chama essa cerveja, a Rede Ouro. Alô, Gordinho do Vasco.

estressado, vamos pra fazenda Rabo Cheio, que lá o negócio pior. Chama a cerveja pro barraque do Zé Arimatéa.

0: filha do carreteiro, bonde do vaqueiro, 79 na Rádio 10 da Bahia, Carmo Brasil. Bom dia, Carmo.
1: Bom dia, Paulo Gomes. Bom dia, ouvintes da Cumbu FM. Quero aqui aproveitar a oportunidade de audiência da rádio, convidar todos para dia 8, comparecer na Cavalgada Boca Pio, todas as vaqueiras de Ribeira do Pombal região. Dia 8 de agosto, sábado agora. Eu sei que muita gente sabe da data, mas para não esquecer, sábado agora que vem, dia 8 de agosto, Cavalgada Boca Pio, Ribeira do Pombal. Vamos lá, vaqueirama.
0: Vamos lá,
1: junto. Eu já tô preparada com a montaria, com minha roupa de couro, tudo da lepa aqui no Carrapato.
0: Aproveitando
1: um alusão aí pra Maria Boca Pio, Benedito, Verônica, Maria das Graças, Poliana, Maria Luísa.
0: Um abraço a essa turma aí da Carrapato.
1: Carolina.
0: Valeu, valeu.
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0: Alô, Xuxa.
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0: Primeiro e último bloco da entrevista com o seu Jonas. Luiz Eduardo nas Gamelas, encontrei ele ontem. Olha, dançando. Vixe. Ave Maria. Ao som de Ronaldo Santos. E essa mulher dançando com Luiz Eduardo? Ai, ai, valeu Luiz Eduardo nas Gamelas, bom dia.
1: Bom dia, Paulo Gomes, Rádio Pombal FM, Porosa de Vaqueiro.
0: Sim, tá
1: Luiz
0: triste?
1: Luiz Eduardo, lá, Fazenda Gamela.
0: Tá triste? Tá com sono?
1: Diretamente Ribeira do Pombal. Quero aqui mandar um abraço aqui pra Messias Reboque, né, Valquíria. Lembrar que veio o carro de boi do nosso amigo Horacinho, né, lá do Cajueiro. E quero ver uma música de Ronaldo Santos, que deu pra tocar, tá bom?
0: Tá joia.
1: Cuide que vai dar meu dia.
0: Tá bom, meu querido, um abraço, bom dia, no oferecimento de BR88. 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Abraçar aqui o pessoal lá no Curral Velho. Alô, Marcão do Curral Velho. Eu encontrei ontem também na estrada, já voltando, encontrei um vaqueiro, e ele falou o nome, rapaz, ok, ó, e fugiu agora, fugiu aqui da memória, mas ele disse, ó, se esquecer meu nome, diga que é do Curral Velho, então tá bom. Povo do Curral Velho, aquele abraço, muito obrigado pela sintonia, muito, mas muito especial. Tonho de Zuza, alô, Tonho de Zuza, também encontrei Tonho de Zuza ontem, um abraço, meu querido, e a presença confirmada na Cavalgada Boca Pio. O filho do poeta tá por aqui, bom dia, meu querido, você tá bom?
2: Bom dia, Paulo Gomes, bom dia a todos os ouvintes da Prosa de Vaqueiro.
0: Tá molhado? Tomou chuva, foi?
2: Não, oxi. Tem que ficar chique, né?
0: Lavou os cabelos. Lava. Quer dizer que você descobriu que o Edson Celestino é jogador de futebol. Mas é bom ou é pena de pau, velho?
2: Rapaz, é um zagueiro forte, viu?
0: É zagueiro forte?
2: É zagueiro forte, é um marcador, viu?
0: Ixi. Como é que tá a vida?
2: Tá tudo bom, graças na correria de sempre, né? Com muita responsabilidade, né? Enriqueceu já o para-choque do carro, da batida, né?
0: Ah,
2: agora
0: já
2: só ajeitei, agora só vou agora mandar pintar, só quinta-feira só.
0: Tá,
2: quero mandar um abraço, um alô pro meu amigo Rui da oficina, que ele sempre foi atencioso e carinhoso.
0: Ah, Rui, um abraço, Rui.
2: Lá com o Galeguinho Boiador e agora com o filho, né?
0: Continua o legado aí, continua o legado.
2: O filho de Catenga, que trabalha lá já junto com eles, hein?
0: É?
2: Catenga é aquele cara, aquele cantor que canta aquela música. A cidade está dormindo e a chuva está caindo, a solidão me apavora.
0: Um artista de Ribeira do Pombal.
2: Isso.
0: Foi morar em São Paulo.
2: Isso.
0: Né? Então uma história bacana e é pouco conhecido aqui.
2: E a outra gente, né? É aquela, como essa vida é ingrata, como a gente pensa ser feliz.
0: O Galeguinho regravou essas duas músicas.
2: Foi, gravou essas duas músicas.
0: Você sabe de qual é salteado as duas?
2: Sei,
0: então
2: sei.
0: Vamos tocar daqui a pouquinho. Você vai ter que mostrar pro povo. Essas músicas ficaram conhecidas na voz do seu pai, do Galeguinho Boiador. Mas é importante a gente destacar o compositor.
2: Isso.
0: Né? O Catenga, aquele
2: Pombal. E ele é irmão de Geone Souza.
0: Rapaz, cadê Geone? Que nunca mais vi.
2: Geone, ele disse que tá ouvindo programação agora lá no Pombalzinho.
0: Geone, meu querido, no Pombalzinho, um abraço. É. Um abraço, saudade de você, viu? Geone,
2: aí, uma figura. Aí tem muita responsabilidade, né? A vida de um trabalhador sem ter compromisso já é uma responsabilidade, mas a gente tendo compromisso de muitas verdade, coisas, hein? É. E a gente tá aqui pra poder fazer o do melhor, né? De si pra todos, né?
0: Você já raspou o tacho?
2: Eu nem sei nem o que é isso.
0: Não sabe o que é isso,
2: velho?
0: Raspar o tacho?
2: Não.
0: Pois eu raspei o tacho sexta-feira. Rapaz, foi pesado. Porque tem um raspar o tacho, que é o modo da pessoa dizer, raspar o tacho, né? Mas pode ser uma panela.
2: É,
0: e aí
2: tem gente disse a panela, né?
0: Isso, raspar a panela, então raspar o tacho. E eu literalmente raspei o tacho sexta-feira, depois do almoço, eu já tava meio cheio. E aí o cabaré disse, olha, tem um docinho de leite aqui, você quer? Disse, eu quero. Foi da Ailton, lá na Baixa da Ovelha. Não vou dizer onde é que aí o povo vai atrás do doce. Aí, na Baixa da Ovelha. Aí daí tudo.

0: Então um docinho aqui, você quer? Tá quente ainda. Tá, pai, eu quero. Aí ele veio com a colher. Trouxe uma colherzinha, tal, tá, delícia o doce, não sei o quê. Aí a esposa ele falou, rapaz, e se ele gostar de raspar o tacho? Aí eu ouvi, disse, eu gosto, é bom. Só que, olha, eu fiquei do lado de fora da casa, ali sentado, esperando. E assim, o raspar o tacho, eu achei que era uma panelinha pequenininha. Meu amigo, quando chegou, esse tacho era gigante, vai raspar. E ainda a colher de pau, viu? A colher de pau, a palma da minha mão.
1: Aham. Uhum.
0: Toda lambuzada de
1: leite. Aí você usa a colher do tacho, ou a colher pra raspar o tacho e a outra e pequena pra raspar
0: a colher.
1: A colher.
0: Foi rojão seguro, viu? Delícia. Eita, meu Deus do céu. Alô, Gitirano! Mas foi gostoso. Foi gostoso, né? Eu pensei que não ia dar conta, não. Porque eu acho que se juntasse ali ia dar meio quilo. E eu comi.
1: Delícia. Olha, eu.
0: Então, já que você não sabe, raspar o tacho,
1: sim.
0: Quando a pessoa faz o doce,
1: sim.
0: Que tá no ponto, tira, né?
1: Sim.
0: Coloca pra esfriar. Aquela lambuzada toda no tacho,
1: panela.
0: Na panela, ali você raspa.
1: Então já fiz isso.
0: Então,
1: já.
0: Raspar o tacho de doce, raspar o tacho de canjica.
1: Chocolate.
0: De chocolate, de mingau, de requeijão, né? As pessoas
1: isso.
0: Não fazem requeijão?
1: Tchá, isso. Tchá, tchá.
0: Pronto, a minha diversão lá do Pilar era farofa de requeijão, a raspa do requeijão que ficava no fundo da panela, aí passava ali no fundo da panela, jogava farinha, eita, com café, uma delícia. Então, essa é a raspa do tacho.
1: Uhum. Eu me comprometo agora, hein? Toda vez que quando uma pessoa vinha trazer um presente pra mim lá na feira, que nem que seu Zé do Boi trouxe pra mim, um aipim.
0: Aipim?
1: Sim.
0: Ó, aipim!
1: Eu vou fazer isso. Não, seu Zé do Boi que trouxe um aipim pra mim. Então eu vou fazer isso. Eu vou cozinhar um aipim de manhãzinha cedo no domingo e vou trazer pra nós provar aqui.
0: É?
1: É, vou fazer assim agora.
0: Com ovo.
1: Isso, com ovo.
0: Ovo.
1: O sapato também é bom, né?
0: É bom.
1: Seu Zé do Boi, muito obrigado, viu, pelo aipim. Zé do Boi, Ana Caruaro, meu amigo Regis, sua família. Da próxima nós comemos, viu,
0: tá
1: Paulo?
0: Certo.
1: Viu? Eu não trouxe um aipim, mas eu trouxe um milho pra nós comer.
0: Trouxe milho, trouxe
1: um
0: pão.
1: Pãozinho, hein? Um pãozinho de lenda, hein? Lá, de Dona Maria lá.
0: Hoje o meu fazedor de café falhou. Mas não foi ele, não foi o açúcar.
1: É bom que fica light. E quero mandar também aqui um alô, Paulo, pra seu Elias lá da Feira da Serra, Pombo da Oswaldo Cruz.
0: Pombo?
1: Sim.
0: Lá tem um pombo?
1: Tem, lá na rua Oswaldo Cruz. Dona Virgínia da Fazenda Paus Preto, seu esposo Elias Grande, Donato, do rezador do Peito e Buço. Ele disse, olha, pode ligar, Paulo, que eu tô escutando sempre programa lá, hein?
0: Uhum.
1: Vandinho lá dos Paus Preto, Sérgio de Chico de Macaco, na Tapera, Zé de Joaquim, na Juliana, Radar, Motax, meu amigo Zé do Boi, que eu falei aqui agora, seu Regis. Bé na Rui Barbosa, que Bé é o irmão de Edson, sobrinho de Renato, o tio de Renato e tio de Ednei, do Pão. Seu Nó, perto de Jessé. Seu Nô, lá perto de Jessé. Meu amigo Tonho. O pai de Nico lá da pizzaria favorita, que ele tá escutando lá na programação, lá no raso da marcação, lá na.
0: Pessoal do raso da marcação.
1: Vizinha tia Dadá, hein?
0: Aí é?
1: É, vizinha tia Dadá. Derlange, minha amiga Derlange, a filha de Pedro Camilo.
0: Ah, Nanã. Alô, Nanã.
1: Ela chegou essa semana, me timou.
0: Foi?
1: Pai, eu todo dia escuto seu programa.
0: Vem assim,
1: todo dia escuto seu programa. Ela ia fazer ginástica, viu? Fazer dança uhum. Lá na Praça da Prefeitura. Eu todo dia escuto seu programa. Agora eu quero que você cante uma toada pra mim aqui agora. Uma boia aqui pra mim aqui agora. Encheu de gente no mercadinho. Aí tava a Cleinha, tava as primas de Cleinha, tava a Fran, tava uma galera de gente lá escutando. Ah, eu quero filmar. Aí ela falou assim, manda um alô, manda um alô.
0: Não é figura,
1: é Leninha, né, irmã dela?
0: Leninha,
1: Dorinha.
0: Dorinha mãe.
1: Dorinha mãe, é. Lucas, o
0: Lucas,
1: e o outro
0: Daniel.
1: Daniel, é. Um abraço pra família de Raimundo Camilo, de Pedro Camilo. Raimundo Camilo, Pedro Camilo, hein, que é uma grande satisfação. E meu amigo Zé Neto de Raspador, que meu primo tava em Raspador domingo, ele disse todo dia escuta o programa, disse que ele disse que é muito fã de Galeguinha Boiador, hein? Uhum. E todo dia escuta o seu programa lá em Raspador.
0: Falar em Raspador, ali região de Ribeirão do Amparo, para abraçar os meninos lá, a turma de Piroca. O Piroca, uhum, tem um grupo lá de cavalgada, 14 fios, esse caminho aí, tudo, onde Piroca vai...
1: E seu Bé, ele disse que gosta quando você fala isso. É pouquinho os filtros aí que ele tem. Quando você fala assim, é 12, 13, 14. É
0: 14. Mãe teve. Minha mãe teve 12. Morreram 4. Os 4 primeiros.
1: Eu vou negar, não. Minha avó teve 21.
0: 21.
1: Só que só sobrou. Só tinha. Aí sobrou, ficou só 6. Agora 6. Só tem 2 só. Tem 2, não, 3, né?
0: Dona Zefinha?
1: Sim.
0: Dona Zefinha?
1: Aí só tem. Da Neide e Zé Raimundo.
0: Agora é interessante que, assim, a quantidade de filhos que foi muito grande que Dona Zefinha teve e não conseguiu criar todos porque faleceram, uhum, foi compensado nas milhares de crianças que ela ajudou a nascer.
1: Verdade.
0: Você vê que a situação, verdade, né? Verdade. Aquilo que ela não teve condição, não teve a permissão de criar, mas ela teve a permissão de fazer via o mundo, né? Era Zefinha parteira.
1: Pois o povo chamava. Aí o povo chamava de comadre quando a mulher pegava um.
0: Comadre, né?
1: É, chama de comadre.
0: Era uma alta patente aí.
1: Somente lá naquele
0: de
1: lado.
0: Muito respeito.
1: Olha, lado da Rua do Pescador de Pombalzinho,
0: uhum,
1: e do Alto Santo Antônio. Eu sempre passo por lá assim, sua avó pegou meu filho, sua avó pegou meu, uhum, filho, tô dizendo, sua avó pegou minha filha, né?
0: Exato.
1: O povo sempre diz, né? Foi porque pai, por isso que o pai se candidatou, porque pai viu a caridade que minha avó fazia.
0: Ele, né, achava que o nome de fio que sua avó montou no mundo ia ter.
1: Se fosse ela, acho que ela ganhava, né?
0: Se fosse ela, era diferente. Eita, galinha!
1: É assim, né?
0: Ô, Zé Valtinho, o ramo de Catenga?
1: Catenga.
0: Pra que as pessoas possam conhecer mais, um pouquinho mais do Catenga? Uhum. O Catenga tá vivo ainda?
1: Não, o Catenga
0: não?
1: Faleceu.
0: Já faleceu?
1: Faleceu.
0: Ele faleceu
1: lá em São Paulo.
0: Em São Paulo. Foi. Tava paralítico?
1: Isso.
0: Isso?
1: Isso.
0: Ele ficou paralítico lá ou foi aqui?
1: Ele ficou lá.
0: Foi lá, foi
1: acidente. Meu pai dizia assim, Zé Valtinho, ele gostava dos meus filhos todos, mas o único que ele mais gostava era de você. Sabe como é que ele chamava você? É de Tinho.
0: Tinho?
1: É. Eu Tinho, cadê Tinho, cadê Tinho? Aí a música que ele... Que ele fez sucesso aqui ainda com essa música, ele gravou ainda aqui.
0: Aqui?
1: Sim.

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1: Lindíssima canção.
0: É.
1: E no caso não era boi, não era toada, não. Era um estilo bem popular, tipo brega, o que o pessoal chama.
0: Romântico.
1: Um romântico, né? Um brega romântico.
0: Isso. Catanga era um sensacional nesse estilo de música. Hein? Foi quando ele começou a crescer aqui em Pombal, uhum. Ele gravou aqui, ele veio de São Paulo com essa música gravada, hein? Quando ele fez muito sucesso, hein? Só que subiu pra mim.
1: Uhum.
0: Entendeu? Aí. É, mas. É, Deus sabe o que faz, ele foi embora para São Paulo, hein? E daí por diante ficou lá para São Paulo.
1: E o outro sucesso dele? Esse que você cantou, A Cidade Está Dormindo, né?
0: Isso.
1: Mas tem um outro que eu acho que é mais penoso.
0: Isso.

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1: É essa que é a música Explosão de Amor?
2: Solidão de Amor.
1: Solidão? Aqui achei Explosão de Amor. Deixa eu ver se é Solidão. A outra eu achei. A Cidade Está Dormindo.
0: Uhum.
1: Solidão, solidão, solidão.
0: E quero mandar também um alô pro meu amigo Eduardo, que ele falou assim: ó, tô ouvindo a programação. Tava ontem assim num jogo, né? Ele disse: tô lá, tô ouvindo a programação. Meu amigo Eduardo, Chiquinho, a galera de Rubinho e amigos, viu? Deus abençoe todos vocês.
1: Tá certo, ó. Eu acho que é Explosão de Amor, viu? É? É essa, será? Não, né? Hã?
0: É não. Você é beleza.
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1: Ah, então não tem não. Explosão. Então, como ficou a música? A Cidade Está Dormindo, na voz do Galinha Boiador, uma composição do Catenga.
0: E eu vou ver se eu consigo ela ali.
1: Certo.
0: Ela pra você na voz de Catenga.
1: Beleza.
0: Viu?
1: Será que acha aqui no YouTube?
0: Eu acho que não. Porque a gente tirou ela de fita.
1: Foi?
0: Foi, com a voz de Catenga, né?

0: Coisa linda, ué. Na voz do Galeguinho Apoiador e composição do Catenga, aqui também de Ribeira do Pombal. Que bom a gente fazer esse resgate musical, muito bom mesmo. 7:32, você está ouvindo Rádio Pombal FM, Prosa de Vaqueiro, ao vivo, ao vivo, ao vivo.
1: E a Boca Pio tá chegando.
0: É, rapaz.
1: Cuida, cuida.
0: Você fica aí lembrando, o coração acelera.
1: Verdade, é uma expectativa.
0: Próximo sábado,
1: é uma expectativa muito, muito boa, hein? É, eu sei que eu vou estar lá na programação da cavalgada de Marlene das, da Correinha da Zabumba. Eu vou estar lá, mas com fé em Deus, quando sair de lá, eu vou estar na expectativa aqui, junto com meu querido pai, amigo, guerreiro, para poder ajudar, para poder dar um apoio sempre, que você sabe bem
0: muito
1: disso.
0: Muito obrigado,
1: né?
0: Muito obrigado.
1: E quero mandar um alô também pro meu amigo Serginho, a Kekel lá no Sacolão, que estão ouvindo, ele mandou um áudio aqui para mim agora. Meu amigo Buda, que tá na, é da Cajazeira, escutando, hein? É que hoje, essa semana, tive uma conversa com ele, se emocionou quando ele comecei a cantar. Ele disse assim, eu lembrei da minha mãe, esse menino de galeguinho aí. Aí ele começou a se emocionar, falou assim, eu, Buda, eu sei que a dor da perca é muito grande. Eu passei por isso, mas nós temos que pedir força a Deus, porque Deus é que nos fortalece. É, sua mãe não quer ver você triste, sua mãe queria ver você sempre alegre, então, eu sei que não é fácil, mas só que nós temos que pedir força a Deus. Então aquele abraço, meu velho Buda. Meu amigo Luan Fantasminha mandou aqui, mandou um alô pra Luan, pai.
0: Alô, Fantasma, bom dia.
1: Fantasminha, uma hora dessa acordado. Vai chover uma hora dessa acordado. Aí manda um alô pra Luan, que está ouvindo a programação, e a esposa Rosângela, enfermeira do hospital, né? Um abraço a vocês, né? Que Deus ilumine seus passos. Um abraço à menina do caixa lá do Sacolão, que se eles estão escutando, também elas estão escutando, né? Que Deus abençoe vocês. E que nem eu falo, eu sou pau que dá em cachorro. Que dá em Francisco, dá em Chico. Que dá em Chico, dá em Francisco. Eu vou estar na programação da Corrinha das Abamas, mas eu, quando eu sair de lá, você sabe que eu vou estar na programação agora da Rádio Bucapio, né?
0: Chega chegando.
1: Na cavalgada Bucapio, né? Eu queria chegar mais cedo ainda, porque eu amo cantar, eu amo boiar. Isso não vou negar, não. Isso dentro de mim.
0: Qual a sua previsão de horário de chegada?
1: Ainda, eu tô, né? Esperando aqui o horário que eu vou entrar, entendeu? Que o horário que eu vou entrar e o horário que eu vou sair, aí eu já sei, entendeu?
0: Tá beleza então, tá jóia, muito bem. Cavalgada Boca Pio, deixa eu aproveitar e fazer aqui lá um esclarecimento com relação à cavalgada. Algumas pessoas perguntando pelo percurso. Eu tentei fazer um percurso diferente, né? Eu falei, beirando BR ali, tem aquela estrada do Pastorador, entrando à direita antes do motel, sentido Fazenda Árvore, para sair ali perto do Matadouro. Mas vocês se recordam que semana passada houve uma ocorrência ali na BR com relação a abelhas, né? As abelhas atacaram ali as pessoas que estavam transitando. E qual foi a informação que me chegou? Que ali, naquela região, existem umas caixas de abelha, né? Naquela propriedade, onde nós iríamos passar. Então, um vaqueiro conversou comigo, me alertou com relação a essas abelhas que estão ali naquela mata, e por motivo de segurança, nós não vamos fazer esse percurso ali, né? Vamos ver um outro percurso, que a filha de São Antônio Cambira já conversou comigo também, a Nenê, e ela disse, olha, Paulo, tem uma outra alternativa por ali, e é interessante. Aí eu fiquei de ir lá com ela para poder fazer esse percurso e com segurança. Portanto, não é que não vai ter percurso na cavalgada, não vai ter o percurso que nós declaramos, que nós planejamos, em virtude dessas caixas de abelha que se encontram naquela região, tá certo? Então, vai haver o percurso. Eu tô tentando fazer um percurso diferente do que é feito ali para a Fazenda Aracaju. Eu tô tentando não repetir o percurso, tentando fazer um percurso diferente na parte de baixo da Fazenda Árvore. Tá bom? 7:36, 7:36.

0: Note bem. Olha, ganhei pão, ganhei milho. Não tem café, não tem café. Não tem café. Um abraço. Cantei, né? Mas não foi.
1: Ai, que cola.
0: Ai, que cola.

agosto. Quarta Cavalgada Boca Pio, em Ribeira do Pombal. E a festa fica por conta deles, os baixinhos do forró, Alain Brasil, Lasca Chinela, Pedro e Arthur.

0: Pois é, os caceteiros do forró. Os caceteiros das cavalgadas. 7:40, 7:40. Deixa eu passar aqui os horários, né? Meio-dia, concentração da Boca Pio. 1 hora, os baixinhos do forró. É forró pé de serra puro. Forró original. Os baixinhos do forró a partir de 1 hora. E vai ter aí o piseiro dos vaqueiros encorados do sertão, né? Os vaqueiros encorados. Todas as comitivas, todo mundo dança, mas é um momento especial que os vaqueiros encorados participam e faz aquele piseiro, aquele sarrabulho.
1: Verdade, nesse momento
0: do forró pé de serra. Três da tarde, nós teremos as homenagens aos vaqueiros, são 3 homenageados. Vão receber presentes, vão receber aí as homenagens dos familiares, né? E teremos também a participação especial do grupo de xaxado aqui de Ribeira do Pombal. Então vai ter uma apresentação de xaxado. Um xaxado, uma dança bacana aí, bem nordestina, vai ser apresentado pelo grupo aqui de Pombal, tá certo? Isso a partir das 3 da tarde. Aí, depois das homenagens lá, o chororô que sempre tem, né? Eita, vaqueiro que chora, viu?
1: Mas
0: vaqueiro que chora.
1: Vaqueiro que o povo acho que de hoje, mas os de antigamente, eles se emocionam, vem? Lembrando dos amigos.
0: Exatamente. Amigos. Então, vai ter esse momento aí de homenagens e 3:40 começa a preparar já o percurso com a Alain Brasil, né? Vai ter percurso e é o seguinte, enquanto rolar o percurso, qual é a previsão de volta? 5:30, 6 horas, né? 18 horas é essa a previsão e vai ser nesse tempo. Então, 5:30, no local da festa, quem não pode fazer o percurso, mas gosta de um forró bacana, original também, vai curtir o forró Lasca Chinela.
1: Verdade.
0: Né? O Lasca Chinela começa 5:30, começa, vai ter um palco montado lá no Parque de Vaquejada, então vai sair o percurso com a Alain Brasil, e aí, depois de 5 horas, o forró Lasca Chinela vai se apresentar no parque, lá no palco que vai ser montado. Dentro da programação do Lasca Chinela, nós teremos a participação da Júlia do Triângulo. A Júlia, eu conheci lá na Vila Operária, fiz o convite, ela muito agradecida, a mãe também. Então a Júlia do Triângulo vai participar também com o forró Lasca Chinela. Se a Júlia puder, quiser e chegar antes e se apresentar também com os baixinhos do forró, fique à vontade, viu, Júlia? Sinta-se convidada. Então, assim, uma programação bem recheada.
1: Verdade.
0: Bastante
1: surpresa.
0: Bastante participações.
1: Surpresa, né? De
0: isso.
1: Novidade. Né?
0: Aí, depois do forró Lasca Chinela, é pra chegar o percurso e Lasca Chinela tá tocando e tocar até 7:00, 7:00 e pouco, o Lasca Chinela. Aí vem os meninos lá de Paulo Afonso, o Pedro e o Arthur, que vão se apresentar. É cedo? É, porque eles têm um show também lá em Paulo Afonso, no distrito de Malhada Grande. Então, coloca aí 3 horas de viagem para não atrapalhar o show em Pombal. E não atrapalhar o show lá, a gente entrou nesse acordo aí. Então, o Pedro e o Arthur, já a partir de 7 horas, vai estar em Pombal para poder fazer o show. 9 horas, o estilo da vaqueirama de Simão Dias, que você já conhece, eu conheci através do seu pai, né? Foi uma indicação de Galinha Voadora na
1: época. Eu espero que eu esteja aqui no momento, hein? Porque
0: 9 horas.
1: Sim, porque Messias, eu sempre me encontrava com ele lá em Lagarto, porque Messias, ele é uma inspiração. Ele disse assim, Galeguinho é um boiador, meu amigo de muito tempo. E, por exemplo, meu pai sempre dizia, quem é amigo do meu filho, amigo meu é. E quem é amigo do meu pai, amigo meu também é, entendeu? E eu tenho muito carinho, tem, de receber Messias, ver Messias, tem, dar aquele abraço forte.
0: E eu acho que vai ser muito bom vocês se reencontrarem no palco e se apresentarem juntos.
1: Isso, é verdade.
0: Fazerem aí a troca de versos. Então, 9 horas, o estilo da vaqueirama, Luizinho e Messias se apresentando no palco da Boca Pio. Depois, 11 horas, 11 da noite, 23 horas, Paulinho e Nininho. Diretamente de Itacaratu, Pernambuco, terra da rede, Caraibeiras. A missa de vaqueiro lá já tem uma tradição enorme e esses meninos se apresentam já há muitos anos. Eu conheço desde a minha adolescência e hoje eu tenho o prazer de trazê-los até Ribeira do Pombal. E não é só por gostar, é porque eles têm talento de verdade. Eles têm essa identificação que eu tenho com relação ao vaqueiro do Nordeste, o vaqueiro do Sertão e a cavalgada Boca Pio. E aí, 1 da manhã, o Adelmo Pegação encerra, né, com chave de ouro aí toda a programação festiva na Cavalgada Bucapio. Portanto, participe, né, todas as famílias, todas as comitivas, os vaqueiros encorados, os vaqueiros não encorados. É uma festa de todos. Sintam-se abraçados, convidados, do meio-dia, do sábado até 3 da manhã do domingo. É, o palco é Cavalgada Bucapio, no Parque de Vaquejada, Sergismano Macedo.
1: E falando em Adelmo, essa semana eu tava jogando futebol.
0: É jogador também, é?
1: Não. Oh. Não sei se ele joga, né? Mas eu creio que ele joga. Mas o irmão dele é goleiro, Léo Caster.
0: É?
1: É goleiro.
0: Entendi, muito bem.
1: É, aí, um abraço pra Léo Caster, Adelmo. Que Deus abençoe vocês.
0: Tá certo. Abraça aqui Michele. Oi, Michele, bom dia, Michele. Ela tá parabenizando aqui sua filha, né? Deixa eu ver aqui. Eu vou colocar sua voz. Cadê? Vou colocar sua voz, viu, Michele?
2: Tudo bem?
0: Bem.
2: Você tá bom?
0: Bom.
2: Passando para que você parabenize Sofia Vitória.
0: Sofia Vitória.
2: Viu?
0: Parabéns, Sofia Vitória, a filha aqui da dona Michele. Obrigado pelo carinho, pela audiência. Deus abençoe grandemente a sua vida, Sofia Vitória. Aos demais aniversariantes, neste dia especial, os nossos parabéns, aquele abraço bem forte, bem fraterno, com muito amor, com muita gratidão.
1: O meu tá chegando.
0: Djavan disse que tá ligado no 12. Bom dia, coração ligado no 12. Djavan é um dos vaqueiros homenageados.
1: Verdade.
0: Djavan, eu não te conto, mano. E não conto mesmo, não. É segredo, né?
1: É segredo, não conto, não.
0: Pense num presente que... Olha, rapaz, tu é doido, rapaz.
1: Só não vale se emocionar, viu?
0: Até eu queria ser vaqueiro nessa hora pra poder ganhar o presente que tá chegando aí. Olha, presente tá vindo lá de Pernambuco, Floresta do Navio.
1: Uhum.
0: Olha onde eu fui achar um artesão, né? Pesquisando, tal, conversando, pra ver um trabalho diferenciado. Floresta do Navio. Quero aqui abraçar o Emerson, vaqueiro Emerson. É, vaqueiro Emerson, vaqueiro Matheus, eles dividiram os trabalhos para poder agilizar, mas já tá tudo pronto. Eu vou ver como é que eu vou trazer esse negócio. Ou vou ter que ir lá em Floresta, ou vou ver uma van Floresta que vem de Serra. Olha só.
1: Ou manda pelo correio.
0: Serra, não, chega não.
1: Chega não?
0: Serra Talhada, chega não, o prazo é muito curto. Serra Talhada, Floresta do Navio, Petrolândia, Paulo Afonso. Aí depois pegar o tavão pra cá. Então eu tô vendo essa logística, né? Pra poder essa premiação chegar. Viu, Djavan? Prepara o coração. O coração tá no 12, agora foi pra 24. Agora 36. Valeu, Djavan.
1: Igor Souza tá mandando um alô, deu um
0: abraço,
1: alô pra ele.
0: Um abraço, Igor.
1: Na fazenda Barro Vermelho, na Feira da Serra, viu?
0: Povo da Feira da Serra.
1: Meu amigo Chiquinho tá na escuta aí. Alô, Chiquinho.
0: Abraçar Roberval Som também na escuta. Uhum. Roberval Som, mini trio Roberval Som vai estar com a gente na concentração e vai estar no percurso.
1: Roberval é uma marca de homem.
0: Marca de homem. Ontem ele tava na cavalgada. Pense, tá
1: é
0: bonito.
1: É vaqueiro.
0: É vaqueiro. E tá, rapaz, olha, tá uma cutz, né? É vaqueirão. Valeu, Roberval Som, obrigado aí pela parceria, através da Bucapio. Quem mais tá aqui? Quem mais está aqui? Eu já falei aqui o Mário Boi, lá em Aracaju. Mário Boi e toda a família. Yolanda, acordou, Yolanda. Bom dia, dona Yolanda. Olha, a Solange aqui já mandou um abraço para você. Já passou o bom dia aqui, tá certo? Dona Yolanda Dória. A Rosmaria, vaqueira das plantas, tá lá no João do Alto, né? Com o Dedé das Antenas. Um abraço, um bom dia para toda essa rapaziada. Gente, da gente que se liga no programa, eu quero aqui abraçar e já agradecendo, muito obrigado, professora Romilda e também a Fabiana, fizeram um cordel para mim aqui, eu vou ter que ler, né? É para mim mesma, eu vou ter que ler.
1: Verdade.
0: E com muito amor, com muita gratidão. Rapaz, olha, é uma semana recheada de emoções.
1: Mas não vai chorar que nem os vaqueiros, vai chorar rapaz, lá no cabelo não.
0: Geralmente eu choro.
1: Verdade.
0: Quem eu encontro na frente eu choro, já me abraço ali, tem um momento de fazer o chororô, mas é muita emoção. Então, professora Romilda, minha querida ouvinte, amiga, minha teacher, mestra, e também Fabiana, muito obrigado por esse lindo cordel. Eu vou passar já aqui, vou compartilhar com todo mundo aqui na Rádio Pomba FM, tá bom? Quem mais aqui? Deixa me ver, dona Ana. Quem tá aqui, rapaz? Ah, Léo da Pisadinha, vem aí em breve um novo trabalho, né, Léo? Léo da Pisadinha juntamente com Romildo nas teclas. né? Uhum. Já foram 2 anos com a Boca Pio, né? Esse ano uma pausa, mas eles estão a todo vapor. Mas é um parceiro de sempre. Então, Léo, muito obrigado pelo carinho, pela disponibilidade.
1: Dele, Romildo também.
0: Exato. Não, são duas figuras assim maravilhosas.
1: Verdade.
0: Ô, Léo, responde aí. Já está providenciando a gravação do novo trabalho? Já tem uma previsão? Você vai me avisando, viu? Vai me mantendo informado, viu? Léo da Pisadinha e Romildo nas teclas. Uhum. 7:50.
1: Aí eu vou numa toada bem assim. É.

0: Tchá. Como diz o João Palhaço. Tchá, tchá, tchá. 7:53.
1: E Paulo Gomes. Bom dia. Aqui é o vaqueiro Levi.
0: Ô, Levi.
1: Neto do.
0: Vaqueiro
1: Neto do vaqueiro do.
0: Um abraço, vaqueiro Levi. Abraçar também aqui, dona. Dona Zefa, lá na rua, Ana Brito, tá ouvindo o programa, né, dona Zefa? Já tomou café? Um abraço pra senhora, a Jucília, a tia Norma, ontem encontrei Patrícia também, um abraço a toda a família.
2: Meda da Rala também?
0: Oi?
2: Meda da Rala também?
0: Meda?
2: Sim. Almeida, Almeida.
0: Ô, oh, na cavalgada?
2: Sim.
0: Tava, encontrei com ele ontem. Eu até vi um negócio de cerveja com ele. Tava animado, tava animado.
2: Ai, sabe esse negócio, viu?
0: Tava animado. Olha, eu falei aqui semana passada de um encontro de vaqueiros. Comentei até com você, não foi? Um encontro de vaqueiros que estava previsto para acontecer dia 30 de agosto, né? Nós tivemos aquele café da manhã, muito especial, né?
2: Isso.
0: E ficou combinado para fazermos um encontro de vaqueiros. Só que teve um problema com o Zé do Gado e o Almeida ficou muito preocupado, né? O Zé do Gado teve um início de AVC, né? Já tá em casa, se recuperando, né? Passou uns dias no hospital fazendo os exames, né? E aí com o Padre Almeida, muito, muito sentido, né? E a gente conhece o coração dele, ele diz, olha, Paulo, vamos marcar outro dia. Vamos esperar com o Padre Zé do Gado se recuperar. Diz, pode ficar tranquilo. Pode ficar tranquilo, porque essa ideia, esse projeto, esse encontro foi planejado, foi pensado naquele dia. Nós compartilhamos essa ideia e construímos esse sonho para o dia 30. Então, vamos esperar um pouquinho mais para que Zé do Gado se recupere. E, inclusive, eu vou fazer uma visita depois que eu sair daqui.
2: Uhum.
0: Vou fazer uma visita. Ele está numa casa aqui da rua. Vou fazer uma visita, viu, Zé? Um abraço aí. E aí, esse encontro dos vaqueiros, que seria dia 30 de agosto, não vai mais ser. Vai ser uma outra data aí que a gente aguarda.
2: Eu tô junto, viu?
0: Aguarda a recuperação. Obrigado. Obrigado. Tamo junto aí, tá certo?
2: Uhum.
0: 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Abraçar minha amiga Genilza. É a esposa do meu querido Formiguinha do Queijo, uhum, né? I love you, Formiga. Um abraço aqui da Genilza e toda a turma ouvindo o programa. Cícero Bezerra. Cadê aqui? Paulo, você conhece Cícero Bezerra? Traga minha prima para sua cavalgada, Aninha Araújo, de Itacaratu. Aninha Araújo? Vamos pesquisar. Tem material dela? É vaqueira? É cantora?
2: Se não der pra essa, dá pra outra, né?
0: Cícero Bezerra, quando eu era adolescente, o Cícero Bezerra já fazia locução pela prefeitura de Paulo Afonso. E aí, eu lembro que lá no bairro Tancredo Neves, quando tinha o São João, vinha um som da Paraíba e Cícero era o locutor. E aí a gente não era muito sair de casa, não, mas era perto da praça, onde tinha festa. E aí eu dormia ouvindo Cícero Bezerra, acordava ouvindo Cícero Bezerra. Então é um amigo da família, um irmão, um parceiro da gente. Foi vereador lá em Paulo Afonso, né, também. Então um abraço para ele. Cícero Bezerra, conheço sim, uma figura ilustre lá de Paulo Afonso, dos meios de comunicação.
3: Ele me falou que te colocou como locutor na profissão.
0: Foi o início da minha carreira, foi isso mesmo. Cícero Bezerra, Ângelo Carvalho. O Cícero nessa parte de palco, né? E o Ângelo Carvalho foi ele que me levou até Delmiro Gouveia para fazer o teste na rádio Delmiro Gouveia. Lá na Delmiro AM e FM.
2: Cada um tem uma história, né?
0: Uma história importante, uma participação. Por isso que, assim, você não pode negligenciar, você não pode desprezar, você não pode negar sua história, sua origem.
2: Verdade, verdade. Né? Não se começou, né?
0: Por isso que tem uma frase que da cultura japonesa, né? Mukichi Okada, agradecer em toda e qualquer circunstância. Essa frase é muito forte e super importante, porque você não tem ideia das voltas que o mundo dá. Não, você não tem ideia. Então, se você tiver sempre esse sentimento de gratidão, por mais difícil que seja, tem pessoas que têm dificuldade de agradecer.
2: Verdade, verdade.
0: Só que a gratidão, ela é uma prática diária. ela é algo constante.
2: Verdade.
0: Você repete e isso vai incorporando dentro de você e fica automático e fica o resto da vida.
2: Verdade.
0: E isso traz um alívio na sua vida, traz uma paz. Então, assim como o Cícero Bezerra, o Ângelo Carvalho, quantas pessoas passaram na minha vida e plantaram a semente?
2: Verdade.
0: Né? Claro que depende de mim transformar isso em algo bom, produtivo.
2: Não, e um exemplo, né? Tem pessoas que conjugaram com você, tava junto com vocês ali, que plantou sementes boas.
0: Uhum.
2: E também tem pessoas que plantou sementes má, aquelas má você descarta.
0: Descarta.
2: Isso.
0: E tem um outro ensinamento japonês, tudo é positivo.
2: É verdade.
0: Tudo é positivo.
2: É verdade.
0: Se você observar tudo o que acontece na sua vida, tem uma razão de ser.
2: É verdade.
0: Né? E
2: é verdade.
0: Positivo.
2: É verdade.
0: Você não pode ficar vendo o mal.
2: É verdade.
0: Vejo bem, o que é que essa dificuldade está me transmitindo, está me dizendo aqui, onde é que eu tenho que melhorar, o que é que eu tenho que fazer de fato?
2: Você não pode ser igual àquela pessoa.
0: Exatamente.
2: Mas
0: exatamente.
2: Você tem que ser positivo.
0: Então é isso. Sentimento de gratidão sempre. Eu sei que eu tenho construído, deixar no legado aí, e eu não faço cobranças. Eu apenas desejo boa sorte.
2: E
0: agradeço a permissão e a oportunidade de fazer parte.
2: Meu tio diz uma coisa, né? Que o mal por si se destrói, hein?
0: Mãe também fala isso.
2: Pois.
0: Mãe também fala isso. Cadê mundo? Deu notícias aí?
2: Ele disse assim, eu me encontrei com o Paulo Gomes. Ele falou aqui, Zé Raimundo.
0: Eu vou chamar ele o véio da bicicleta.
2: O véio da bicicleta?
0: Tia Norma tá dizendo aqui, foram oferecer o tacho de doce a pessoas. ai. Tia Norma tá falando aqui da armação e tal. Ah, aquela armação redonda, tia Norma? Eu achei uma coisa linda, eu tenho uma ideia para ela ali, né? Muito bem, vamos conversar, teremos uma reunião. O bom, o bacana é que eu tô um pouquinho mais livre esses dias, viu? Vai ser corrido para preparar a cavalgada, mas estamos aí, na lida. A Yolanda tá mandando aqui um abraço para Alvina, Eleni, a Reboculosa, Dona Zefa da Maria Preta, Ministra Jucivânia, toda a família, Ministro Fernandes, Dona Inês e toda a família. Sinto-se abraçados. Manda um abraço para Solange, das Graças, a da Gilza, seu Zé, o pai de das Graças e os ouvintes do Prosa de Vaqueiro. Ainda com relação à cavalgada da Boca Pio, o seu Orlando, eu esperei ele aqui semana passada e na correria ele acabou esquecendo essa questão de horário e eu que fui atrás, fui pegar a cela. Seu Orlando, ele aqui da Sabor do Nordeste, ele aqui ao vivo, ele falou que ia doar uma cela, né? E ele cumpriu com o compromisso. A cela já está nas minhas mãos, já fiz foto, já fiz vídeo, tô tendo uma dificuldade com o celular, porque muita coisa, muito vídeo.
2: Verdade.
0: E atualizando todo dia e contagem, mas a cela já está em minhas mãos, os bilhetes da rifa eu peguei ontem na gráfica, portanto assim, eu quero convocar, né? Os ouvintes, as comitivas, os vaqueiros em geral, que possam colaborar com R$10 para concorrer a essa cela. É uma cela número, como é que chama? 16, uma cela adulto número 16, né? Que vai ser sorteada no dia da cavalgada. Portanto, quem puder colaborar, colabore, agradeço. Quem quiser pegar o bilhetinho para vender, viu? Alô, Djavan, alô, Iraneide, alô, seu Regi,
2: né?
0: Todo mundo que me acompanhando aí, os bloquinhos da rifa já tá na minha mão, viu?
2: Você falando da cela, né? E o bingo?
0: O bingo foi semana passada, um sucesso. Eu quero aqui agradecer o Grupo RR.
2: Uhum.
0: Ofereceu a estrutura.
2: Quem foi o ganhador?
0: Foi um ganhador de Pombal. Ele diz: rapaz, eu vim aqui para tomar uma cachaçinha, eu vim aqui para beber uma cerveja e vou sair com esse carneiro, só que eu não tenho condição de levar. Eu posso guardar para pegar amanhã? Aí disse: pode. Aí chegou um, deu tanto. Outro deu tanto. Aí o outro deu tanto.
2: Agradeço a todos que compareceram, né?
0: Foi uma maravilha.
2: Agradecer
0: especial o Grupo RR, que ofereceu toda a estrutura. E até o locutor, Coxinha. Coxinha foi o locutor oficial. Coxinha, pode emendar aí. E agradecer as Belas e Brutas, porque elas se organizaram para vender cartela,
2: verdade,
0: mobilizar lá toda essa esse show de prêmios Boca Pio.
2: Assim, eu no meu pensar é isso, não sei no pensar de muitos. As comitivas tem que ser igual às Belas e Brutas, hein? Se não apoiar de um jeito, apoiar de outro, hein? O que elas estão fazendo aí é um apoio. Assim como você dá um apoio a ela, de um jeito, elas vão dar apoio você de outro.
0: É uma troca, é uma parceria, é super importante.
2: É uma combinação, tem uma união, tem?
0: Uhum.
2: Quem sabe em breve aí a união de todas as comitivas, fazer uma festa enorme aqui, trazer uma banda sensacional grande.
0: Exatamente. Assim como o Padre Roosevelt quer fazer uma missa de vaqueiro com todas as comitivas. Ele quer fazer esse evento em Ribeiro Pombal para marcar o calendário do Pombal e com todas as comitivas.
2: Imagina aí, eu fui para Cavalgada no ano passado lá no Itabaiana, que se não deu na faixa de 25 mil vaqueiros, só de cavalo, hein? Porque todas as comitivas se reuniram, eu sei que teve o apoio da prefeitura, mas se reuniram todas as comitivas, hein? Se juntaram, trouxeram guinolinha, trouxeram banda a rede de ordem, por causa que da união.
0: As parcerias são super importantes, a união das comitivas e a parceria e a união com o poder público. Graças a Deus eu consegui superar uma série de dificuldades e desafios, e hoje eu tenho apoio de algumas pessoas que estão chegando e agradeço. Agradeço quem chega, agradeço quem não chega, sabe? Agradecer em qualquer circunstância.
2: É verdade, em tudo, né? O apoio não é só no financeiro, apoio é em tudo.
0: Exato. Tem? Moral, espiritual, é tudo. O Zé Diego tá mandando um abraço pra você, tá compartilhando com você aqui, comigo, uma pratada de aipim com carne.
2: Olha, não foi falar do aipim, tá vendo?
0: Tá vendo? Mandou foto aqui. Ó, o aipim! 8 horas e 4 minutos. Cadê aqui? Eu separei alguma coisa. O rapaz aqui de Itacaratu?
3: Oi. Eu tô aqui a 500 metros da rádio, pô.
0: Ah, você mora aqui. Aninha, e Aninha Araújo? Quem é Aninha Araújo, lá de Itacaratu? Quem é Aninha Araújo de Itacaratu? Meu querido, é Lúcio Flávio, né? Lúcio Flávio. Cadê? Bom dia, Paulo. Bom dia, o filho do poeta. Estou na escuta aqui no raso da marcação. Recebi o alô, obrigado.
2: Acho que é Eduardo, né?
0: Gostaria de ouvir a música de Galinha Boiador, fim dos tempos. Que Deus abençoe vocês. Aqui é Nanã! Derlande.
2: Derlande.
0: Tá ouvindo lá no raso da marcação. Um abraço, Derlande. Obrigado pela sintonia.
2: Valeu, Derlande.
0: Bom dia, Paulo. Tô por cá, cuida. Um alô especial para minha mãe de Selma. E fala que estou com saudades, que em breve estarei por aí na Bahia. É o Andade, é? Andade Oliveira, é isso? Andade Oliveira, abraçando aqui. Dona Giselma, José Andrade está na escuta do programa. Um abraço, viu? Deus abençoe grandemente e venha logo. Gordinho, ó, Gordinho tá vivo, viu? Agora, Paulo, escapei, aqui, ó, escapou. Escapou.
4: Bora, Paulo, tô em Zezita aqui, reabastecendo. Cuide.
2: Todo dia assim, com 5h30 da manhã, pra 6h da manhã, ele para de frente da Impacto lá, deixar a esposa dele, aí, Gordinho! Manda louco pra ele sempre.
0: Bom dia, Zé Américo Lemier, bom dia.
5: Bom dia, Paulo Gomes. Zé Américo, representante comercial da Lemier. Estamos na expectativa e torcendo pela grande cavalgada sua que vai acontecer no próximo sábado, dia 8 de agosto. Um bom dia a todos, ouvinte, compareça essa grande cavalgada em Ribeira do Pombal.
0: Eita, que aumenta a responsabilidade, viu meu querido Zé Américo, é rojão, mas receber todo esse carinho, esse apoio, e aqui mais uma vez manifestar minha gratidão à Rádio Pomba FM, né? Que tá me proporcionando, tá me permitindo fazer essa parceria, esse trabalho, né? E todos os parceiros aí envolvidos. O Zé Américo, ele tá doando um chapéu. Um chapéu bonito, rapaz, também. Então, assim, nós ganhamos a sela, vai ter o sorteio da sela, a rifa. Mas quem comprar também o bilhete para a sela vai estar concorrendo ao chapéu que o Zé Américo está doando. Como também, que eu já peguei ontem, gravei vídeo e tudo, acho que vai soltar amanhã, a Yolanda Doria, lá na Ponto Íntimo, ela me deu um brinde, né? É cueca e um conjunto de lingerie, né? Pra gente fazer também esse sorteio, essa rifa.
2: Mas tá, essa é pra mulher, viu?
0: Tem cueca.
2: Ou sim, né? Sim.
0: Tem.
2: Mas dá pra namorar também, né?
0: Tem a roupa também. Tá no pacote só. Eu não vou abrir o pacote, eu não vou separar, tá tudo junto. Então, quem ganhar a embalagem, quem ganhar o brinde da Yolanda, vai levar duas cuecas e um kit de lingerie feminino, né? A lingerie do homem. Bora falar diferente. Olha, lingerie masculina, duas cuecas e também lingerie feminina, calcinha e sutiã. Pronto. Então, temos aí três brindes. Além da cela, nós temos a calcinha e as cuecas, e temos também o chapéu. Tá certo? E pelo que eu tô vendo aí, os movimentos, muitas pessoas colaborando, chegando junto e vão chegar com certeza.
2: Uma ajuda também de uma forma,
0: então nós teremos, de outra, né? Daqui até lá nós teremos outros brindes que nós iremos sortear na cavalgada. Mas os bilhetes ainda estão comigo, deixei ontem com Dilza, com Alice ontem, que estava comigo lá na hora que eu peguei. Mas quem quiser colaborar, fique à vontade para poder dar essa importante contribuição com a cavalgada Boca Pio. Abraço aqui o ministro Fernandes, o meu querido Godô Júnior. Né? Eu chamo carinhosamente de Godô Júnior. Eu ainda estou me acostumando a chamá-lo de ministro, não porque eu seja assim negligente, irresponsável, mal educado, não, é porque é um cara do coração, né? Um cara do coração que eu recebi no trabalho missionário na Igreja Messiânica. Nós acolhemos ali naquele momento de difícil que ele chegou na igreja, nós abraçamos ele e ele nos abraçou.
2: Tá vendo?
0: E hoje com muita gratidão eu tenho essa alegria de dizer: é ministro, é sacerdote da Igreja Messiânica, é uma pessoa que mudou a vida dele e está ajudando outras pessoas mudarem também. Sim. Então, assim, tudo é possível.
2: É verdade.
0: Tudo é positivo.
2: É verdade.
0: Né? Ele está aqui me abraçando e eu quero retribuir. Então, um abraço para você, né? Sinta-se assim abraçado, fico muito feliz. Uma semente que foi plantada, germinou, tá dando fruto.
2: Tá vendo?
0: Né? E eu corro léguas e léguas e léguas, e ele fala: rapaz, você apareça, rapaz, você não sei o quê. Mas é assim, eu não fico fazendo essa cobrança porque você teve uma participação assim assado. Não, tudo tá no seu devido lugar, na sua devida ordem. E com essa luz maravilhosa que faz parte da nossa vida. Olha aqui, olha. Meu brinde pra rifa. Pode botar o áudio no ar aqui, Fernandes? Olha, disse que me ama. Eu te amo. Esse é o Fernandes, é o Godô Júnior. Fernandes, eu posso colocar seu áudio aqui agora? Ele tá falando aqui, brinde pra rifa, tal, tal, tal. Olha, mais um brinde aqui chegando. Tô esperando a resposta dele. 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Então, Fernandes autorizou, vamos ouvir aqui agora.
6: Paulo, veja a sua cavalgada aí, bota alguma coisa, pode botar da clínica, a sessão de quiropraxia, entendeu? Eu faço a sessão de graça, tá bom? Bota aí com o que você quiser.
0: Que bom, que bom, que bom, que bom. Pronto! Peraí, deixa eu me contar. Peraí.
2: Emocionado.
0: Peraí. Cuida pra cuidar, vaqueirama, que chegou a fim de semana. Ô, meu filho. Travou tudo aqui agora. O que foi que teve?
7: Cadê minha casa velha?
2: Saudade velha.
0: 8:11, 8:11. 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

Olha, 8h12, eu vou fazer o seguinte, eu teria aqui a sonora pra passar do seu Jonas, a sonora com Lázaro, do acordeão, eu gravei com Lázaro, do acordeão, lá de Jeremoabo. Então eu vou deixar pro domingo que vem. Domingo que vem vai ser um tanto corrido, então por segurança eu vou deixar uma parte do programa gravado, porque vai ser pós-cavalgada. Eu espero estar aqui com vocês. Eu espero estar aqui com vocês, dando tudo certo, vai dar tudo correndo a mil maravilhas, só que de repente a voz não vai ser a mesma, né? O físico, o cansaço, mas eu vou tentar chegando, mas eu vou deixar essas gravações pra semana que vem, pra domingo que vem. Lázaro do acordeão e a última sonora com o seu Jonas. Eu vou compartilhar aqui agora as aventuras da Bela Bruta, Alice Rodrigues. Ela esteve ontem na cavalgada Paraíso, na Fazenda Paraíso aqui de Ribeira do Pombal, e ela conversou com, deixa eu ver aqui, como foi, com quem ela conversou? Ela conversou com Lucas Vaqueiro e a Bianca da comitiva Sem Noção, né? Eu não sei quem é aqui, quem é quem aqui, então vou lá. Primeiro áudio aqui, deixa eu transferir. Bela Brutalice. Adelvan, alô Adelvan. E os cavalos? Ah, rapaz, eu falei na Boca Pio e falei tanta coisa. Vai ter uma surpresa para as crianças e para alguns adultos. Se você tem 100 quilos, 110 quilos aí, esse limite.

0: 02, fazer ao vivo aqui. 02, aí eu volto lá. Meu querido, meu amigo Nailton Fertz, meu amigo, meu poeta. Nailton Fertz está ouvindo o programa, desejo tudo de bom para seu evento. O Nailton, que eu fiz aqui o pedido e ele fez três. Como é que eu chamo aqui, Nailton? Me ensine aqui ao vivo. O que foi que eu pedi para a vossa pessoa? Não são três versos, são três poemas. Né? São três homenageados. Aí eu fiz aqui um pedido para ele e ele me atendeu. Né? Obrigado pelo carinho que essas poesias serão impressas para poder a gente expor lá no dia e presentear os vaqueiros. Né? Eles vão guardar essa recordação, assim como o Seu Antônio Mancabeira, que nós fizemos um banner com a poesia e até hoje está lá pendurado na casa dele, com muita alegria, com muita gratidão. Deixa eu procurar aqui a sonora. Eu usei a primeira, 147. Então é essa aqui, 121. 121, seu Valtinho, o filho do poeta. Vamos, portanto, acompanhar. Bom dia!
1: Bom dia a todos os ouvintes da Pombó FM, Prosa de Vaqueiro. Mais uma vez aqui nas minhas aventuras, né? Estou por cá, na Cavalgada Paraíso. Parabenizar aí a Romulo, a Luca, pelo belíssimo evento. Tudo muito bonito, tudo muito bem organizado. O Prosa foi bem recebido, as Belas de Bruta foi muito bem recebido. Obrigado pelo troféu. Mas estou aqui com Bianca também, uma das organizadoras aí da Comitivo Sem Noção, que também está realizando festa de cavalgada, dia 22 de agosto, não é isso, Bianca? Bom dia.
2: Isso mesmo, bom dia. E eu estou aqui para convidar todos vocês, toda a vaqueirama, dia 22 de agosto, a cavalgada Comitivo Sem Noção. Vai ter muita diversão, muita alegria. Léo da Pisadinha puxando o percurso, desce do Piseiro, Vânio Alves, Cálio Santos e Vini Pisadinha para botar para torar.
1: E você já sabe o percurso, como é que vai ser?
2: Já sim, a concentração vai ser a partir de 1h no Parque de Mundo Macedo. O percurso vai ser pela Fazenda da Caju e é isso.
1: Então convida a vaquerama, chama?
2: Bora convidar toda a vaquerama. Quem puder estar presente, eu agradeço e bora botar para torar. Cuida, tamo dia 22 de agosto, não esqueça essa data.
1: Com certeza, nós estaremos lá fazendo toda a cobertura, com fé em Deus. Muito obrigada. Obrigada, Bianca.
2: Nada.
0: Um abraço. 8h17 tá aí. Um abraço, Bianca. Tudo de bom. Já emenda aqui com a segunda parte.
1: E ainda, né, estou por cá nas minhas aventuras, na Cavalgada Paraíso, com um vaqueiro muito conhecido aqui, vaqueiro Lucas LN. Vaqueiro. E assim, ele tá aí nas paradas, eu sigo ele aí no Instagram. E ele é um menino aqui de Ribeirão do Pombal, chegando aí com sucesso. Tô vendo ele fazendo muitos vídeos aí. É, no meu estilo de vaquejada, de cavalgada. Estou aqui com ele, né? Lucas!
3: E aí, tudo bem?
1: Tudo bem.
3: É uma satisfação estar aqui com você. É isso, a gente tá aí na luta pra vencer, né? E logo, logo vou estar voltando a produzir mais conteúdo pra Instagram, pra galera tá aí assistindo a gente aí.
1: Mas, Lucas, deixa aí, né, um versinho aí para os nossos ouvintes do Prosa. Só um pouquinho assim pra alegrar aí.
3: Deixa uma toadazinha assim, ó.

0: apaixonado, mesmo sem ela saber. É isso.
1: Muito bem, Lucas, parabéns, belíssima voz. E Deus abençoe, que venha sucesso.
0: Obrigado, obrigado.
1: E fica aí, fala aí o seu contato, suas redes, ao pessoal sem você aí.
0: Eu tô um tempo sem tocar, porque dei prioridade a outras coisas, mas eu vou voltar. Contato pra show é 75 999 25 5448. Pode me chamar por Lucas ou então chamar no Instagram, que a gente fecha por qualquer lugar.
1: E como é que tá seu Instagram?
0: Vaqueiro LN.
1: Pronto. Muito obrigada a todos os ouvintes da Pomboia FM, do Prosa de Vaqueiro. Obrigado, Lucas, pela sua participação na nossa rádio.
0: Eu que agradeço. Tamo junto sempre.
2: Valeu, LM. Valeu, Lucas. 8:19. 8:19. É, cadê aqui? Paulo, Aninha Araújo toca forró das antigas, a banda completa. Quem sabe você não faz com ela o que fez com o Mano Walter. Verdade. Ah, você tá lembrado que fomos nós que trouxemos o Mano Walter pela primeira vez aqui pra região. Mas é verdade, né? Foi nós que trouxemos. Cavalgada Boca Pio 2013. Ou foi 12?
3: Não, foi.

0: quinta. Foi a quinta. Foi 11? Pronto.
1: Não, meu tio ainda estava vivo, estava? Ah,
0: tava.
1: Tá bom, então foi em 2010.
0: 2010, quinta cavalgada Boca Pio.
1: Foi. Não, Cana Brava, não?
0: Oh, da Cana Brava, isso. Verdade, verdade.
1: O Nilson tava vivo ainda, né?
0: Nilson tava nos assessorando aí. Muito bacana. Olha aqui, o Nailton Félix respondeu. São três estrofes. Então, são três estrofes que foram feitas em forma de cordel, homenageando os vaqueiros Ramonzinho, Almeida e também Djavá. Então, mais uma vez aqui agradecer. Nailton Félix, professor, poeta, cordelista, Nailton Félix. 8:20. Um abraço aqui para a Ruivinha Produções. Um abraço, bom dia. Ruivinha Produções está na escuta, juntamente com Léo da Pisadinha.
1: Quero mandar também um alô pra minha amiga Dona Onísse. Dona Onísse é lá do Petibu, sou a mãe de Gidalva, avó de Juliano, hein? Que Deus abençoe a senhora. E eu vou cantar essa toada oferecendo a Dona Onísse e a todos os ouvintes da Prosa de Vaqueiro, aqueles que eu mandei um alô também.
0: Um abraço, Rai Vaqueiro. Rai Vaqueiro tá na escuta, viu? Mandando um abraço pra você também.
1: Valeu, seu Rai Vaqueiro. Deus abençoe. E eu digo pra mim assim, essa que meu pai sempre amava, também cantou no CD que ele gravou de Abuios e Toadas.

0: chama.
1: Chama, vaqueiro.
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0: 4 de agosto em Ribeira do Pombal.
1: Tá aí Pedro e Arthur. Pedro e Arthur, que bom, que bom, que bom. Alô, Ruth, alô, Nino, bom dia.

0: É o Pedro e o Arthur. Que bom. É um dos sucessos aí dessa dupla que vai estar na Boca Pio. Um abraço, bom dia, Ruth. Cuida, Ruth, Nino. Alô, pessoal do Comercial Fex na sintonia, lá no Alto Santo Antônio.
1: 19 horas.
0: 19 horas, Pedro e Arthur, você não pode perder, viu? 19 horas, o show em Ribeira do Pombal, do Parque de Vaquejada, Segismundo Macedo.
2: Que é mais criança, que é uma galera muito massa.
3: Inclusive, em função do horário de outros shows, de outro show que vocês vão ter, e também por causa das crianças, dos jovens, dos adolescentes, vai começar cedo, 7 da noite, na Cavalgada Boca Pio.
2: Então, já aviso aí a galera, se adiante, que 7 horas a gente já tá fazendo forró, viu?
4: O forró vai ser pesado lá, o povo lá, tenho certeza, Deus é, o povo vai gostar do forró.
0: Pois é, tá aí o convite do Pedro e do Arthur, é o show às 19 horas. Muita criança, muito adolescente, muito jovem, já acompanhando o Pedro e Arthur já há um certo tempo. Mirosmar Boiador tá nas nuvens, porque fã dos meninos, e vai ter agora a oportunidade de conhecer pessoalmente e cantar com os meninos, né? Então imagina aí a emoção do nosso querido Mirosmar. Bom dia, Ione. Em Vila Rodrigues, na escuta do programa, ouvi Romeu Cabaré, ofereci a minha irmã Maria Rita, minha prima Maria do Carmo. Estamos na escuta, muito obrigado, forte abraço, Paulo Gomes. Valeu, minha querida, tudo de bom. Pessoal no distrito de Vila Rodrigues, aquele abraço. Eu vi aqui Dona Ana, seu Gimirinho. Cadê Dona Ana? Dona Zefa, já falei aqui, né, Jucília? Dona Zefa, já tomou café? Um abraço aqui mais uma vez. Cadê? Eu vi aqui alguma coisa, Dona Ana, rapaz. Muita gente participando, que coisa boa. Gibãozinho. O Nailton Félix compartilhando uma foto aqui, ó. Tive o prazer de ter vivido um pouco com o Galeguinho por algumas vezes, né? Dividir palco, fazer cordel. O Nailton, eu acho que aqui foi no Pombalzinho. Essa foto.
5: Foi, no Pombalzinho.
0: Teve um evento cultural.
5: Não, eu tô.
0: Professor.
5: Sim. Eu acho que ele cantou mais pai. Ele tem um vídeo no Instagram gravado, ele cantando mais pai.
0: Tá certo. Já tá com um copo de café, né, Jucília?
5: Tá ligado aqui,
0: pô. Oi?
5: Tá ligado?
0: Tá ligado.
5: Quero mandar um alô também pra Nilson Fonseca, lá do Barra Petibus, tá ouvindo para a programação.
0: Nilson Fonseca, irmã, um abraço.
5: Sua irmã Vanessa Fonseca, viu?
0: Um abraço aqui, bom dia, Nenê Mancambira, bom dia, Paulo, gostaria de ouvir música e ofereço ao meu pai o guarda-roupa da Dona Neuza Antônio Mancambira e toda a família, o meu filho Lucas, minha filha Luana, meu marido José Domingos e a sertaneja Daniela, também Gibão e Nina. João, valeu, tá Nenê Mancambira.
5: João tá lá em São Paulo, lá, mandou um alô pra você, João.
0: João?
5: É da Cajazeira.
0: João da Cajazeira.
5: João Goiador.
0: João, muito João bem, Goiador. João.
5: Você manda diga a Paulo que eu mandei um abraço, tô aqui na escuta.
0: Obrigado, João.
5: Que é o irmão de Buda, né?
0: Uhum.
5: Buda, tô esquecido não, viu?
0: Paulo, bom dia.
5: Ele mandou um abraço pra você.
0: Uhum.
5: Quero mandar também um abraço pro irmão dele, Mundinho. E ele mandou, Buda mesmo mandou um beijo pra esposa dele, que é Simone. como ele gosta.
0: Nossa. Aqui, ó, bom dia, doutor, forte abraço. Um abraço meu irmão Mundinho, na Cajazeira, um abraço, Paulo Gomes, e um beijo na minha esposa Simone, aqui. Isso. Ah, recebi aqui também.
5: Tá muito romântico ele.
0: Nossa, recado do coração. Mas é isso aí. Cadê a pai Dona Ana aqui? É muita mensagem chegando. Achei aqui agora. Dona Ana! Bom dia, Dona Ana!
6: Vamos cuidar, tá chegando a hora da cavalgada Boca Pio. Dá um abraço em todos os ouvintes. E aí, você tá bem?
0: Tudo bem.
6: Dá um abraço no Galeguinho aí.
0: Tudo bem.
6: Tô assistindo o programa, viu?
0: Viu.
6: Bom dia, vamos que vamos, tudo pau, tá chegando.
0: Cadê a Gitirana? Ô, Deus Ivânia, sobrou doce de leite, viu? Eu mandei recado ontem por Alice. E aí vou falar logo aqui, se sobrou, guarde que eu vou comprar. Eu vou comprar e vou levar pra Cavalgada Boca Pio, vai ser sobremesa.
5: E
0: viu?
5: A rapa do tacho.
0: O que tiver de doce de leite aí pode guardar. Eu espero que tenha, porque tem uns clientes e tá verdade. Muito gostoso, viu? Verdade. Dona Deus, Gitirana, povo da Gitirana. Daíto, né? Todo esse pitinho daíto. ajudando ela a fazer o doce. 8h33.
7: Ô Paulo, quero mandar um abraço a todos os ouvintes, viu? Obrigado a todos por participar do programa Prosa de Vaqueiro, que domingo ou sábado esteja na expectativa de estar na Rádio Bucapio. Convido a todos vocês.
0: A Cavalgada.
7: Cavalgada Bucapio, que diga. Me perdoe. A Cavalgada Bucapio, dia 8. Esteja junto, presente. Se a gente não se vê, a gente não vai se ver pela tarde, mas pela noite nós vamos se ver. E que curtam a festa abençoada, curta com seus amigos, com sua esposa, com sua namorada. Vá se divertindo, hein? Não procure problema, porque o problema só gera problema. E a curtição só gera curtição. Então Deus abençoe cada um de vocês. Quero mandar um abraço, que hoje agora vai ter um jogo, tem? Quero mandar também um abraço.
0: Ah, por isso, já tá se despedindo,
7: amigo Tatu,
0: né?
7: Bola, tá ouvindo lá, hein? Que eu fiquei sabendo que essa semana ele foi pro aniversário, que o sogro dele me contou. Um abraço pro sogro de Tatu Bola, hein? Que tá ouvindo a programação também, que ele ouviu. E que Deus lhe restaure sua saúde, viu, Tatu Bola? O rapaz, o aboiador, como é o nome dele, que deu problema de AVC, que tava com a gente lá.
0: Zé do Gado,
7: Deus lhe restaure sua saúde, Deus renove sua saúde, Deus proteja, e que a gente venha estar juntos para soltar aqueles aboios velhos situados, viu? Abraço, Zé do Gado.
0: Fica
7: com Deus, viu? Um abraço, Paulo Gomes. Que a festa seja abençoada, viu?
0: Amém, viu? Amém, amém.
7: Em nome de Jesus.
0: 8h34, Raimundo Brasil da Conceição.
8: Bom dia, Prosa de Vaqueiro, bom dia para o Gomes. Vatinho, canta a toada aí, nasci pra ser vaqueiro, vou morrer vaqueiro, chama na bota.
7: Viva Etangelo, gata, minha devoção.
8: Vem, Paulo Gomes, chama a representação. Cavalgada, apresentação pro Paulo Gomes. Bora, Narciso, bora, Toninho, namorador da Valença. Manda uma toada apaixonada aí pra Vaqueirama. Bora o Vaqueiro Estagiário, bora Zé do Bode, bora Zé. Zé Diede, bora Noel, bora Zé Lindo, bora Zé Pretinho. Bora Zé Galego, bora Zé Campo, Caba de Guerra, bora meu compadre Osvaldo, bora Zé Cruz, dona Ana. Chama a professora Rosângela. Bora Ferreirinha, bora Gibão. Aí botando a bola pra descer, o boi na palma.
0: O boi na palma, valeu Galeguinho da Valença, Raimundo Brasil da Conceição, o da Munda da Mirandela. Seu Zé Campos, eu vou ver Seu Zé Campos hoje, vou fazer uma visita de flash, mas vou passar por lá para deixar um abraço também. Valeu? Deixa eu ver aqui, vamos ver o que temos. 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

Belina, o pagode dos vaqueiros ali no Gino e Ivone Leão, antes Arrasta-Pé Tem Pena de Mim, e ao encontrar uma rosa com o Vavá Machado e o Marcolino. E como eu anunciei antes, eu recebi aqui um presentaço em forma de cordel, e feito aí pela professora Romilda e Fabiana, e agradecer mais uma vez o carinho de vocês com a Rádio Pomba FM, com a Cavalgada Boca Pio e comigo. Muito obrigado mesmo. 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O sertão agradece em versos e aprende sempre a amar. Ei, paixão! Viva o cordel, viva a cavalgada Boca Pio, viva professora Romilda e Fabiana, muito obrigado pelo carinho, por esse cordel especial. Eita, eita, eita! Emoção, emoção. Valeu, Romilda, valeu, Fabiana.

0: nesse clima do cordel, eu vou aqui aproveitando e abraçando, registrando os ouvintes e amigos do Prosa de Vaqueiro. Alô, GB! Oi, Júlia, bom dia, Paulo. Quero desejar muito sucesso na edição da próxima semana, dia 8, da Cavalgada Boca Pio, que seja de muita felicidade. Obrigado, Júlia. Abraço pra você, Júlia Bastos. Hoje peço música de Lua de Prata, de Bonde do Vaqueiro. Um beijo pra minha mãe, Marisete. O pai Xaxá. Alô, Xaxá. As irmãs Juliana e Delma e o sobrinho. Ayla e João Lucas. Os sobrinhos Ayla e João Lucas. Valeu, GB. Muito obrigado pelo carinho, viu? Tudo de bom. Chama, chama, chama, chama, chama. Eu quero abraçar aqui, como é o nome aqui? O pessoal da Cascalheira. Pessoal da Cascalheira, por favor, aqui o nome, eu quero ajudar, vida, eu quero ajudar, mas preciso do seu nome aqui, a sua identificação, para poder fazer esse reclamo. Bom dia, amigo, que horas posso fazer uma reclamação? O povo não suporta mais a falta d'água na Cascalheira, povoado Cedro, não é a bomba, não é problema de água. Por favor, uma solução pra gente. Somos a voz de todos aqui. Então, atenção pessoal aí da Cascalheira, né? No povoado Cedro. O pessoal lá, os moradores estão aí pedindo, né? O pessoal da prefeitura para o restabelecimento de água, o fornecimento de água naquela localidade, tá certo? Vamos procurar aqui. Eu já procuro direto o Clécio, viu? Alô, seu Clécio Fernando. Já vou direto com você. Eu espero que seja resolvido aí o pessoal da Cascalheira, o pessoal do povoado Cedro aqui, o pessoal unido lá, os moradores, e fazendo esse reclamo com relação ao abastecimento de água naquela localidade, tá bom? Muito obrigado pela audiência e a confiança aqui em nosso programa de poder estar também dando essa importante contribuição com vocês aí no povoado Cedro, município aqui de Ribeira do Pombal, lá na Cascalheira. Alô, vaqueiro, bom dia, vaqueiro, chama vaqueiro.
1: Bom dia, Paulo Gomes, que quem tá falando aí na Vitória Capoeira. Fico mandando um comentário falecido de uma música do Galeguinha Boiador, qualquer uma. Eu pensei pra toda a minha família, que Deus abençoe a vocês, a rádio ela também. Tchau, fique com Deus.
0: Bom dia. Tá bom, e a gente agradece, viu? Um abraço aí, tudo de bom, bom, bom, bom.
2: Bora com o programa, Bruno, tô aí, que eu quero conhecer você, viu?
0: Como é, rapaz? É o quê, homens? Alô?
3: Bom dia, Paulo Gomes, bom meu brother. Sábado tô por aí, se Deus quiser.
0: Chega pra cá, pega o Bocapi,
3: tamo junto e misturado, se Deus permitir.
0: Pega o Bocapi, vem.
3: Sou aquele rapaz da cavalgada lá do Bar do Deno, da Boa Hora. Da Manteiga, que nós encontramos lá.
0: Da Manteiga, tá certo. Entendeu? Tá bom.
3: Sábado eu tô aí, se Deus quiser. Sou Elinho.
0: Oi, Elinho.
3: Aqui do Bar Vitória, aqui de Cipó.
0: Certo, meu querido. Um abraço.
3: Manda aí uma música aí de bola e do vaqueiro, por favor.
0: Valeu, aquele abraço todo especial, viu? Valeu.
2: Aqui é a Albertina do Bar Vitória.
0: Albertina, agora. Albertina do bairro Vitória, um abraço, tudo de bom. Representação do bairro Vitória.
4: Bom dia, Paulo Gomes.
0: Bom dia.
4: Aqui é Binho da Fazenda Aracaju.
0: Ô, Binho.
4: Eu queria ouvir aí, mano, volta aí, oferecer aqui. Paquinho e Gilvânio aqui cortando um mil aqui pra fazer uma silagem. Na Fazenda Aracaju.
0: Muito bem, muito
4: valeu,
0: bem.
4: Valeu, Marca de Homem.
0: Valeu, Marca de Homem. Um abraço, Labelle Dilza. Tá na escuta. Bom dia. Bom dia, Didindo. Tudo de bom. Alô, vaqueiro, bom dia.
5: Bom dia, Paulo Gomes. Aqui é a Dailton da Fazenda Cedro. Mais conhecido por Pintinho.
0: Pintinho,
5: gostaria
0: piu, piu.
5: De ouvir uma música aí de Amada Dilso aí pra me oferecer minha mãe na Tapera. E pra toda a rapaziada aqui da Fazenda Cedro. E para meu amigo fazendeiro aqui, o Tabuleiro, Todo de Valdemar. E um forte abraço para vocês aí.
0: Um abraço, Todo de Valdemar.
5: Bom dia, meu amigo.
0: Bom dia, meu querido. Fica com Deus. Um bom domingo. Na paz de Jesus, com muito cuscuz.
6: Bom dia, Paulo Gomes.
0: Oi, Júlia.
6: Você e a todos. Ótimo domingo, ó. Tá chegando o dia,
0: tá
6: hein?
0: Chegando.
6: Já estamos juntos fazendo show. Obrigado. Bom dia pra todos.
0: Valeu, Júlia. Bom dia. Essa é a Júlia do Triângulo, que vai estar se apresentando na Cavalgada Boca Pio. uma programação recheada com muita música, muita cultura. Presença das comitivas, os vaqueiros, a população em geral. Alô, vaqueiro, bom dia.
7: Bom dia, Paulo Gomes. Bom dia. Eu sou Tandinho aqui da Rua do Cajueiro. Em Cipó.
0: Povo de Cipó.
7: Se for possível, você passa a música pra mim, Galeguinho Apoiador, Carro Velho. Falou? Eu tô aqui na escuta.
0: Você tem um carro velho na sua vida também, hein? Ah, rapaz, tô sabendo. E eu perguntei pra nega, qual o conselho de pai? Isso pra tocar a música do Amado Adilson. Então, enquanto o nega fala, eu vou aqui procurar o Amado Adilson. Eu perguntei um conselho assim do seu pai que marcou a sua vida.
8: Opa, não, sou eu mais uma vez. Você me perguntou que conselho o papai nos dava e eu gostava.
0: Isso foi.
8: De todos. Principalmente não pegar em nada de ninguém. Sem ninguém mandar, né? E é os cinco dedos, Deus é mais, sangue de Jesus tem poder.
0: Deus é mais,
8: e
0: Deus é
8: nós, mais. Era, nós fomos criados pra roça, carregando água na cabeça. E eu gostava muito de cantar. Como eu saía de casa com um baldinho na mão, cantando uma música que diz assim, filha, precisamos conversar. Não podemos mais ficar desse jeito assim. E papai gostava muito dessa música. Mas ele até hoje ele gosta, ele tá vivo, né?
0: Uhum.
8: Tem 92 anos e tá vivo. Graças a Deus a gente foi criado num modo muito bom. E hoje eu criei meu filho também. Deus criou e eu zelei meu filho também. Tem 22 anos, mas graças a Deus nunca me deu trabalho. É um filhão que... graças a Deus eu digo com muito orgulho, é um filho dos filhos mesmo, viu? Então, é por isso que eu gosto da música Conselho de Pai com a Madre Edilson.
0: Tá certo, então.
8: Você vamos, passa, hein?
0: Vamos passar agora. Abraçar aqui seu Zé de Jonas, lá na Queimada Grande. Seu Zé de Jonas, um abraço, obrigado pela audiência, toda a família. Eu espero ver o senhor hoje, viu? Vou fazer uma visita na Queimada Grande, espero encontrá-lo novamente. Abraçar também o Escurinho. Carmo Brasil descobriu seu esconderijo, a casa de Escurinho. E conheci Escurinho semana passada, lá no distrito de Vila Rodrigues. Valeu, Escurinho!

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4: Aqui, 8:58. Olha, final do nosso programa Prosa de Vaqueiro, de volta próximo domingo, com a graça de Deus, né? Com a graça de Deus. Alô, Cauã, Vaqueiro Cauã, vi aqui seu áudio, Cauã, obrigado pela audiência. João Carlos, oi João, meu querido, um abraço. Rafael Santos, Angelita, Preta da Manca. Alô, Preta. Valeu, Preta da Mancambira. Solange. Os nomes que aparecem aqui e as pessoas que eu não pude atender, né? Não pude colocar no ar, mas fico assim muito agradecido pela a participação de vocês, tá bom? Tem outros aqui que são os números, não apareceu o nome, mas aqui o João apareceu, o Rafael. Jerry, um abraço, Jerry. Todos vocês aí, obrigado pela audiência, né? Graciele na Tapera. Eita, Edson. Eita, Zé Diel, olha. Ixi. Cavalgada da Boca Pio, próximo sábado, dia 8 de agosto, véspera do Dia dos Pais, por isso que é um dia muito especial. Os três vaqueiros homenageados, Ramonzinho, o Ramon Brasil, representando a vaquejada de Pega de Boi do Mourão. O vaqueiro de Avan, representando a vaquejada de Pega de Boi do Mato. O vaqueiro Almeida, representando os vaqueiros experientes, os vaqueiros originários. A partir do meio-dia, no Parque de Vaquejada, seja o Simão do Macedo, uma hora, os baixinhos do forró. Piseiro do Vaqueiro, os catingueiros do sertão. 3 horas, homenagens aos vaqueiros Javan, Ramonzinho e Almeida. E ainda a apresentação do grupo de Chachado de Ribeira do Pombal. Tem também participação especial da Júlia do Triângulo. Percurso às 16h com a Laim Brasil. 17h, lá no espaço do palco, começa o show do Lácia Chinela, aguardando o retorno da cavalgada. Às 19h, Pedro e Arthur. 21h, estilo da Vaquerama de Simão Dias. 23h, Paulinho e Nininho Tacaratu, Pernambuco. E 1h, Adelmo Pegação de Ribeira do Pombal. Adquira sua rifa, vai estar concorrendo a cela, uma cela adulto, número 16, uma oferta especial, sabor do Nordeste, seu Orlando e toda a família. Vai ter também aí o kit da Ponto Íntimo, duas cuecas e um conjunto lingerie feminino. Vai ter também o kit aí da clínica do Fernandes Godofledo, a clínica de terapia chinesa aqui de Ribeira do Pombal. E o chapéu aí do nosso querido Américo, Zé Américo da Limier. Fiquemos com Deus, bom início de semana. Gratidão, gratidão, gratidão. Na sequência, transmissão da Santa Missa. Depois tem Kleber França no hashtag Domingo. Tchau, tchau.

0: dai-lhes vós mesmos de comer. Em nome do Pai e do Filho e do Espírito Santo.
1: Amém.
0: A graça de Deus, o nosso Pai, o amor de Jesus Cristo e a comunhão do Espírito Santo estejam convosco.
1: Bendito seja Deus que nos reuniu no amor de Cristo.
0: Bom dia para todos. Boas-vindas àqueles que nos visitam. Já vi que tem pessoas ali que veio de Euclides da Cunha. Também tem uma irmã nossa que veio lá de Monte Santo. Está com a sua pequeninha Helena na UTI, que foi uma criança que nasceu prematura. E a mãezinha veio para a missa pedir a Deus a graça da saúde de sua filhinha. Então agradeçamos a Deus, né? Hoje também a gente tem a presença da Congregação Mariana, que celebra também no início de agosto a festa de Nossa Senhora das Neves. Das Neves, né? É, Nossa Senhora das Neves. Então, vamos acolher a cada um de vocês. Tem mais alguém que vem de fora aqui hoje, além dessas duas cidades que eu falei? Olha, olha, olha, olha. Vem de onde, meu amor? São Paulo, do apostolado da oração. Ô, glória, aqui nós temos, viu? Sinta-se em casa, no coração de Jesus. Tem mais, lá atrás eu vi mais. Vem de onde? Paraná, é isto? Paraná? E a garota lá? Ah, é Carolzinha, nossa Nutri. Hoje a igreja celebra o início do mês de agosto, o mês das vocações. E hoje, de uma forma especial, as vocações sacerdotais. Então rezemos por todos os sacerdotes, para que possam viver em Cristo a alegria de oferecê-lo ao mundo inteiro. Coloquemo-nos diante da misericórdia do Senhor.

0: Rezamos hoje na intenção de Dona Aurenita da Silva no seu primeiro mês. José dos Santos Bispo, Almerinda Maria de Jesus, Edmilson dos Santos Bispo, Ana Maria de Jesus, José de Deus Conceição Neto, o nosso vereador Netinho nos seus 4 anos, Agnaldo Chaves e Agnaldo Chaves Figueira e também João Amado de Sales nos seus 22 anos. Oremos. Assisti, Senhor, os vossos fiéis e cumulai com vossa inesgotável bondade aquele que vos implora e se gloriam de vos ter como Criador e Guia, restaurando para eles a vossa criação e conservando-a sempre renovada. Por nosso Senhor Jesus Cristo, vosso Filho, que é Deus e convosco vive e reina na unidade do Espírito Santo por todos os séculos dos séculos.
1: Amém. Leitura do livro do profeta Isaías. Assim diz o Senhor: ó vós todos que estáis com sede, vinde às águas. Vós que não tendes dinheiro, apressai-vos. Vinde e comei, vinde comprar sem dinheiro, tomar vinho e leite, sem nenhuma paga. Por que gastar dinheiro com outra coisa que não o pão? Desperdiçar o salário, senão com satisfação completa? Ouve-me com atenção e alimentai-vos bem, para deleite e revigoramento do vosso corpo. Inclinai vosso ouvido e vinde a mim. Ouve e tereis vida. Farei convosco um pacto eterno. Manterei fielmente as graças concedidas a Davi. Palavra do Senhor.
2: Graças a Deus.

Leitura da carta de São Paulo aos Romanos. Irmãos, quem nos separará do amor de Cristo? Tribulação, angústia, perseguição, fome, nudez, perigo, espada, em tudo isso somos mais que vencedores. Graças àquele que nos amou.

0: O Senhor esteja convosco.
1: Ele está no meio de nós.
0: Proclamação do Evangelho de nosso Salvador Jesus Cristo, que foi narrado por São Mateus.
1: Glória a vós, Senhor.
0: Naquele tempo, quando Jesus soube da morte de João Batista, partiu e foi para um lugar no deserto e afastado. Mas quando as multidões souberam, saíram das cidades e o seguiram a pé. Ao sair do barco, Jesus viu uma grande multidão, encheu-se de compaixão por eles e curou os que estavam doentes. Ao entardecer, os discípulos aproximaram-se de Jesus e disseram: "Este lugar é deserto e a hora já está adiantada. Despede as multidões para que possam ir aos povoados comprar comida." Jesus, porém, lhes disse: "Eles não precisam ir embora. Dai-lhes vós mesmos de comer." Os discípulos responderam: "Só temos aqui 5 pães e 2 peixes. Jesus disse: "Trazei-os aqui." Jesus mandou que as multidões se sentassem na grama. Então pegou os 5 pães e os 2 peixes, ergueu os olhos para o céu e pronunciou a bênção. Em seguida partiu o pão e os deu aos seus discípulos. Os discípulos os distribuíram à multidão. As multidões, todos comeram e ficaram satisfeitos, e dos pedaços que sobraram, recolheram ainda 12 cestos. E os que haviam comido eram mais ou menos 5.000 homens, sem contar mulheres e crianças. Palavra da salvação.
1: Glória a vós, Senhor.
0: Que pelas palavras do Santo Evangelho, Senhor nosso Deus, assim perdoe os nossos pecados, em nome do Pai, do Filho e do Espírito Santo. Louvado seja o nosso Senhor Jesus Cristo.
1: Para sempre seja louvado.
0: E a nossa mãe,
1: Maria Santíssima.
0: Quem puder sentar-se alguns minutinhos. Iniciamos assim o mês de agosto, o mês das vocações. E entramos sempre no início de cada mês, marcados por muitas expectativas. Que agosto seja o mês do gosto, que agosto seja um mês bom, que agosto traga muita prosperidade, que agosto venha cheio de Deus, e por aí vai. Agora nós também temos que ter uma disposição, porque só desejar e não buscar e não viver é a gente transformar o mês de agosto em talvez outros meses que a gente não viveu bem. Então escute, antes mesmo de qualquer pedido, é uma disposição do coração para viver este mês de agosto cheio de Deus. Nesse mês de agosto celebramos a Assunção da Virgem Maria. É isso, Maicon. Quero saudar com alegria aos nossos internautas do YouTube Paróquia Santa Teresa, como também aos nossos radio-ouvintes da Pombal FM. Quero acolher com muito amor e com muito carinho aquela que durante 14 anos me suportou em Sítio do Quinto e me acolheu todas as vezes em que lá cheguei, Dona Gelice Damascena. Né, Dona Gelice? Claudinha. Zé Ito, tá bem, meu filho? De primeira mesmo. Ave Maria. E a nossa madre Marieta, né? A madre. Você sentando perto dela, você fica poderosa. É madre na fé. Mês vocacional, dia do

0: sacerdote. O que mais o sacerdote poderia oferecer, Viviane, ao povo de Deus, senão o essencial? A Eucaristia. E Jesus Cristo hoje vem nos dizer no Evangelho: dai-lhes vós mesmos de comer. Nós sempre, quando pensamos em comer, sempre pensamos em algo que encha a barriga, que encha o bucho, que nos satisfaça por algumas horas, e às vezes poderemos esquecer do pão que sacia nossa fome e que nos dá a eternidade. Este pão que uma senhorinha lá em Santa Brígida, quando iniciei o meu sacerdócio, ela dizia: vocês padres são os melhores padeiros. E eu dizia: melhores padeiros? Ela dizia: porque vocês dão o pão que nenhum padeiro no mundo sabe fazer. Vocês nos dão Jesus na Eucaristia, o pão vivo descido do céu. Se vocês soubessem, padre, o que Deus preparou através de vocês, vocês viveriam com muito mais intensidade a graça da Eucaristia. Hoje nós somos convidados a olharmos também nossas fomes do dia a dia. Nossa fome, além do pão material, mas também nossa fome da saúde, a nossa fome da paz, a nossa fome do desejo de oração, a nossa fome de uma família, não é? Da própria dignidade da vida, né? Mas nós temos um grito tão profundo nos tempos de hoje, que é o grito pelo pão do céu, pela palavra de Deus, pela Eucaristia. E hoje nós vamos nos encontrar lá no profeta Isaías. O povo estava no exílio, marcado por fome, sede e desolado pela falta da vida de oração. O povo tinha sido exilado, tinham destruído Jerusalém, o templo santo e sagrado. Esse povo estava na escravidão. E o grande convite do profeta Isaías é hoje justamente este: venham todos vocês comer, beber, saciar-se sem gastar dinheiro. Ou seja, em Deus a gente encontra a totalidade de nossas vidas, a alegria de nele encontrarmos aquilo que nos sacia, aquilo que nos enche de vida, de fé e de esperança. Hoje Paulo, na carta aos Romanos, dona Gerice, a senhora me permite eu usar um exemplo aqui de coração, Claudinha, com todo respeito ao sentimento da família. Cheguei em Sítio do Quinto no dia 24 de fevereiro de 2007. No dia 7/7/2007 aconteceu um trágico acidente e o filho de dona Gelice, Érico Damascena, veio a óbito. E esta mulher entrou em uma situação dolorosa, de dor, de separação, de sofrimento. Cheguei tantas das vezes no supermercado da Macena, estava a dona Angelice com a toalhinha no pescoço para enxugar as lágrimas. E dona Angelice é testemunha de que foi a igreja. Vem cá, dona Angelice, eu quero que ela diga. Vem cá, dona Gerice, vem cá. Vocês não conhecem ainda não, dona Damascena, não? Essa era a mulher poderosona lá do Quinto. 7/7/2007. Nunca esqueço dessa data. Eu estava em Aracaju, nas Paulos, quando me deram a informação do filho, eu fui para a capela rezar. Dona Gerice, qual foi o tamanho daquela dor?
1: Não tem tamanho, não tem, não posso contar, tá? Não sei nem dizer, não tenho como falar, porque essa dor nunca cura.
0: O que é que a igreja fez na vida da senhora?
1: Tudo, que eu, Deus e o Senhor, eu saí da minha casa para me confortar.
0: Tá vendo como é a vida? Quando a igreja se torna solidária, acolhedora, quando a igreja se torna hospitaleira, ela cria no coração das pessoas uma esperança que é Jesus. Dona Gelice aqui, cansei de passar no supermercado, ela está com a toalhinha chorando.
1: Essa dor, nada cura ela, só Jesus.
0: Só Jesus. Muito obrigado, Dona Gelice. Amém. Porque eu chamei Dona Gelice para este momento? Porque São Paulo, na carta aos Romanos de hoje, vem dizer: quem nos separará do amor de Cristo? Nem a morte, nem a vida, nem a tribulação, nem a fome, nada nos separará do amor de Deus. Então, qual é o segundo caminho para saciar a nossa vida? O amor de Cristo Jesus. Eu lembro, parece-me que Santo Justino, ele diz assim: no entardecer de nossa vida, o que vai nos salvar é o amor. No entardecer de nossas vidas, o que vai nos salvar é o amor. Não é a lei, não é o dinheiro, é o amor. Então, ou a gente ama, ou então no final da vida nós vamos ter que prestar contas do nosso amor ou desamor a Deus, né? E o evangelho de hoje é o evangelho em que Cristo está agora pegando o rumo do deserto, porque soube que João Batista tinha sido morto. Jesus tinha se retirado para a sua oração, a sua comunhão de fé. Mas ao retirar-se, a multidão acorria ao seu encontro. Imagina doentes, imagina pessoas marcadas por tantas situações difíceis, correr atrás de Jesus para nele encontrar a cura. E Jesus saindo para rezar. Mas quando Jesus olha para aquela multidão, o que é que nos diz o evangelho? Sentiu compaixão. A compaixão é paixão com o outro. Entrar na dor do outro, entrar na esperança do outro, entrar no coração do outro. Por isso que Jesus, ao sentir compaixão, ele convida os discípulos a viver a caridade, a solidariedade. Os discípulos dizem o que logo para Jesus? Senhor, manda esse povo ir embora, cada um ir comer na sua casa. Jesus disse: não, vocês deem de comer. Porque Jesus sabia onde era que estava a fonte da partilha, a fonte da fartura e a fonte da vida. Não estava simplesmente nos dois peixes e nos cinco pães, estava em Jesus Cristo. Jesus, ao pegar os cinco peixes e os dois pães, que se vocês pegarem cinco com dois dá sete, sete na Bíblia significa totalidade. Deus criou o mundo em seis dias e no sétimo descansou, né? Então sete quer dizer totalidade. Jesus Cristo junta os dois peixes e os cinco pães, agradece a Deus, abençoa e a partilha acontece. E a fartura acontece. A fartura foi tão grande que ainda sobrou quantos cestos de pães? 12 cestos de pães. Ô padre, o que é o número 12 na Bíblia? As 12 tribos de Israel, o povo de Deus, e os 12 apóstolos, a nova igreja de Jesus Cristo. Então, sobrou pão para todos e todas. Olha a beleza da nossa vida, qual é? Nós temos que nos preocupar com o pão do cada dia. As famílias têm que ter, é dignidade. Mas nós temos um pão tão grandioso e maior que muitas das vezes não buscamos, que é Jesus na Santíssima Eucaristia. Como dizia São Francisco: quem é o sacerdote? Aquele que todos os dias traz Jesus do céu para a terra. As mãos do sacerdote traz Jesus do céu para a terra ao oferecer no altar o sacrifício do seu corpo e do seu sangue. Então peçamos a Deus pelos nossos sacerdotes, aqueles que por aqui já passaram, aqueles que já passaram em vossas vidas e aqueles que permanecem. Esses dias, vou terminar agora, doutora Viviane, esses dias eu estive no sepultamento do Monsenhor Elias, lá em Cícero Dantas. E é uma simplicidade de um sacerdote tão profunda, tão bela, que você sempre ouvia as pessoas dizer, nunca disse um não. Era um martírio, né? Não dizia um não para ninguém. E Monsenhor Elias, gente, ele foi sepultado, e eu olhando lá, né? Foi sepultado na igreja, enquanto eles desciam assim o caixão dele, eu dizia, uma vida consumida, uma vida doada, uma vida entregue por causa da Eucaristia, uma vida entregue por causa da fé desse povo de Deus, uma vida entregue por amor à igreja. Aí outro diz, não, mas também teve as fraquezas. Claro que teve, ele teve, eu tenho, o Papa tem, o Bispo tem, nós temos. Agora, a beleza de tudo é que foi um homem que zelou da igreja. Sabe, algumas vezes eu chegava lá e Monsenhor Elias estava na salinha dele. Salinha não. E tinha um bêbado deitado num banco, um outro bêbado no sofá, um outro bêbado deitado lá no meio da casa dele. Eu dizia, oxe, esse Monsenhor é muito, muito relaxado. Mas ele dizia, é onde eles encontram apoio, é onde eles encontram quem o acolhe sem maltratá-los. E eu dizia, puxa, meu Deus do céu, como é que pode, né? Não é? Então vamos agradecer a Deus pelos nossos sacerdotes. O que tiver de fraqueza no sacerdote, peço que Deus fortaleça, né? Porque não é fácil. Iara, não é fácil deixar a família, deixar um projeto de vida pessoal para poder escutar o chamado de Deus. Não é brincadeira, não. Se eu souber aqui que tem de vocês que não rezam pelos sacerdotes, eu vou pedir que reze. Então, não deixem de rezar pelo sacerdote. Amém? Para aí. Mãe de Helena, vem cá, mãezinha de Helena. Vem, meu amor, vem cá. Aqui é bom que a gente acolhe todo mundo com alegria. Aquela lá, a de verde, a mãezinha que está com a filhinha lá no hospital, na UTI. Vem cá.
2: Essa também é Helena.
0: Essa é também Helena, né? Vixe, falei de uma, bateu na outra. Esta mãezinha aqui é o primeiro filhinho?
2: É.
0: Aí veio o prematuro.
2: Foi, nasceu de 6 meses. Aí ontem deu uma piorada.
0: Com quantos quilos nasceu?
2: Ela nasceu com 1,10 kg. Aí hoje ela tá com 1,20 kg.
0: Tá vendo o que é a dor de uma mãezinha? Tá vendo, gente? Sabe o que significa dizer isto? Solidariedade na oração é o importante. Deixa eu dizer para você que você vai ter sua filhinha nos seus braços. Para você um dia trazer nessa igreja e dizer, padre, lembra daquela vez? Pois foi essa criancinha aqui, padre, que Deus me deu de volta. Amém? Você crê? Toma posse? Quem de vocês crê? Levante a mão. Então fiquemos de pé agora. Fiquemos de pé. Ergamos nossa mão direita para essa nossa mãe, que hoje sofre e com lágrimas vai colher com alegria a beleza da vida de sua filhinha. Ave Maria.
3: Cheia de graças, o Senhor é convosco.
0: Bendita sois vós entre as mulheres.
3: Bendito é o fruto do vosso ventre, Jesus.
0: Santa Maria, Mãe de Deus,
3: rogai por nós, pecadores,
0: agora e na hora de nossa morte.
3: Amém.
0: Que a nossa pequena se restaure pela graça de Deus, para que seja testemunho para a honra e para a glória do Senhor. Amém? Amém. Deus te abençoe, mamãe. Depois eu vou fazer uma visitinha a ela. Viviane está acompanhando essa criança? Tá não, não era sua área não, né? E é? Ah. Creio em Deus Pai, Todo-Poderoso,
3: Criador do céu e da terra, e em Jesus Cristo, seu único Filho, nosso Senhor, que foi concebido pelo poder do Espírito Santo,
0: Nasceu da Virgem Maria.
3: Padeceu sobre Pôncio Pilatos.
0: Foi crucificado, morto e sepultado.
3: Desceu à mansão dos mortos. Ressuscitou ao terceiro dia. Subiu aos céus. Está sentado à direita de Deus Pai Todo-Poderoso, de onde há de vir a julgar os vivos e os mortos. Creio no Espírito Santo, na Santa Igreja Católica, na comunhão dos santos, na remissão dos pecados, na ressurreição da carne, na vida eterna. Amém.
0: Irmãos e irmãs, reunidos para celebrar a Eucaristia, neste ano jubilado e 55 anos da Diocese de Paulo Afonso, elevemos nossas preces a Deus Pai, fonte de toda a vocação, suplicando que continue a suscitar santos pastores para o seu povo, para o serviço do altar, para o serviço à vida. E a cada intenção nós vamos responder: Senhor da Messe, ouvi a nossa oração.
3: Senhor da Messe, ouvi a nossa oração.
4: Pela Igreja, para que, conduzida pelo Espírito Santo, permaneça fiel à missão de anunciar o Evangelho e continue despertando homens generosos para o ministério sacerdotal, rezemos ao Senhor.
5: Senhor da Messe, ouvi nossa oração.
4: Pelo Santo Padre, o Papa, por nosso Bispo Diocesano, Dom Guido Zendron, e por todos os presbíteros, especialmente os que servem nas 29 paróquias e na quase paróquia da Diocese de Paulo Afonso, para que sejam pastores segundo o coração de Cristo, vivendo com alegria, fidelidade e zelo a missão que lhes foi confiada. Rezemos ao Senhor.
5: Senhor da Messe, ouvi a nossa oração.
4: Pelos candidatos ao diaconato permanente da Escola Diaconal, Padre Lourenço Tori, que se preparam para a ordenação, para que o Senhor os fortaleça no caminho da formação e os torne servidores fiéis da palavra, da liturgia e da caridade, rezemos ao Senhor.
5: Senhor da Messe, ouvi a nossa oração.
4: Pelos seminaristas do Seminário Maior Dom Mário Zaneta, da Filosofia e da Teologia, e pelos seminaristas do propedêutico, para que perseverem na resposta ao chamado de Deus e cresçam na configuração a Cristo, bom pastor, rezemos ao Senhor.
5: Senhor da Messe, ouvi a nossa oração.
4: Pelos jovens e adultos que o Senhor chama ao sacerdócio, para que acolham com coragem e generosidade a voz de Cristo e, sustentados pela oração de nossas comunidades, respondam com confiança: eis-me aqui, Senhor. Rezemos ao Senhor.
5: Senhor da Messe, ouvi a nossa oração.
4: Por nossa Diocese de Paulo Afonso, que celebra o jubileu de seus 55 anos, para que, sob a proteção de Nossa Senhora de Fátima, continue sendo terreno fecundo para o florescimento de numerosas e santas vocações sacerdotais, rezemos ao Senhor.
5: Senhor da Messe, ouvi a nossa oração.
0: Esses dias também nós fomos noticiados dos tremores de terra na Itália, em Nápoles e em outros países também da Europa. Aqui na Baixada Santista, aquela grande tempestade com ventos fortes, que chegou também a assustar muito. Os tempos estão difíceis, porque muitas das vezes a gente vai destruindo a Mãe Natureza. Então vamos pedir por todos aqueles, inclusive na Venezuela, nesse país que vem sofrendo com esses terremotos ou tremores de terra, para que encontrem em Jesus Cristo a força e a sua rocha firme, rezemos ao Senhor.
5: Senhor da messe, ouvi a nossa oração.
0: Tudo isso, ó Pai, nós te apresentamos. Deus de bondade, que jamais abandonais o vosso povo, acolhei as preces que vos apresentamos e fazei crescer em nossa diocese o número de santos e generosos servidores do Evangelho. Por Cristo nosso Senhor.
5: Amém.

0: Orai, irmãos e irmãs, a fim de que o meu e o vosso sacrifício seja aceito por Deus Pai e Todo-Poderoso.
1: Receba o Senhor por tuas mãos este sacrifício, para a glória do seu nome, para o nosso bem, de toda a sua santa igreja.
0: Nós vos pedimos, Senhor, de bondade, santificai estes dons e, aceitando a oblação do sacrifício espiritual, fazei de nós mesmos uma eterna oferenda para vós. Por Cristo nosso Senhor.
1: Amém.
0: O Senhor esteja com

Na verdade, é digno e justo, é nosso dever e salvação dar-vos graça e sempre em todo lugar, Senhor Pai Santo, Deus da aliança e da paz. Vós chamastes Abraão e o mandaste sair de sua terra, para constituí-lo pai de todas as nações. Suscitastes Moisés para libertar o vosso povo e conduzi-lo à terra prometida. Na plenitude dos tempos enviastes o vosso filho, hóspede e peregrino no mundo, no meio de nós, para nos redimir do pecado e da morte, e desses ao mundo vosso Espírito, para fazer de todas as nações um só povo, que na liberdade de filhos e filhas de Deus, caminha para o vosso reino, seguindo o mandamento novo do amor. Por isso, unidos aos anjos e aos santos, proclamamos a vossa glória cantando a uma só voz.

0: na verdade, ó Pai, vós sois santo, fonte de toda a santidade. Santificai, pois, esses dons, derramando sobre eles o vosso Espírito, a fim de que se tornem para nós no corpo e o sangue de nosso Senhor Jesus Cristo.
1: Enviai o vosso Espírito Santo.
0: Estando para ser entregue, abraçando livremente a paixão, Jesus tomou o pão, pronunciou a bênção de ação de graças, partiu e o deu a seus discípulos, dizendo: tomai todos e comei, isto é o meu corpo, que será entregue por

fim da ceia, ele tomou o cálice em suas mãos, deu graças novamente ao Pai e o deu a seus discípulos, dizendo: tomai todos e bebei, este é o cálice do meu sangue, sangue da nova e eterna aliança, que será derramado por vós e por todos para remissão dos pecados. Fazei isto em memória de mim.

0: Celebrando, pois, o memorial da morte e ressurreição do vosso Filho, nós oferecemos, ó Pai, o pão da vida e o cálice da salvação, e vos agradecemos porque nos tornastes dignos de estar aqui na vossa presença e vos servir.
1: Aceitai, ó Senhor, a nossa oferta.
0: Suplicantes vos pedimos que, participando do corpo e sangue de Cristo, sejamos reunidos pelo Espírito Santo num só corpo.
1: O Espírito nos una num só corpo.
0: Lembrai-vos, ó Pai, da vossa igreja que se faz presente pelo mundo inteiro, que ela cresça na caridade e comunhão com o Papa Leão, o nosso bispo Guido, os bispos do mundo inteiro, os presbíteros, diáconos e todos os ministros do vosso povo.
1: Lembrai-vos, ó Pai, da vossa igreja.
0: Lembrai-vos também, Senhor, dos nossos irmãos e irmãs que adormeceram na esperança da ressurreição, todos aqueles que colocamos no início da Santa Missa, Dona Orenita da Silva, José dos Santos Bispo, Almerinda Maria de Jesus, Edmilson dos Santos Bispo, Ana Alice de Jesus, José de Deus Conceição Neto, Netinho, Aguinaldo Chaves Figueira, João Amado de Sales, e de todos os que partiram desta vida, acolhei-os junto a vós, na luz da vossa face.
1: Concedei-lhes, ó Senhor, a luz eterna.
0: Enfim, nós os pedimos, tende piedade de todos nós, dai-nos participar da vida eterna com a bem-aventurada Virgem Maria, Mãe de Deus, seu esposo São José, os santos apóstolos, Santa Teresa de Jesus, nossa excelsa padroeira, e todos os santos que neste mundo viveram na vossa amizade, a fim de vos louvarmos e glorificarmos por Jesus Cristo, vosso Filho. Por Cristo, com Cristo e em Cristo, a vós, Deus Pai Todo-Poderoso, na unidade do Espírito Santo, toda honra e toda glória por todos os séculos dos séculos.
1: Amém.
0: Guiados pelo Espírito Santo que ora em nós e por nós, elevemos ao Pai as nossas mãos e juntos, como Jesus nos ensinou, ousamos dizer: Pai nosso que estás nos céus,
1: santificado seja o vosso nome. Venha a nós o vosso reino. Seja feita a vossa vontade, assim na terra como no céu. O pão nosso de cada dia nos dai hoje. Perdoai-nos as nossas ofensas, assim como nós perdoamos a quem nos tem ofendido. E não nos deixeis cair em tentação, mas livrai-nos do mal.
0: Livrai-nos de todos os males, ó Pai, dai-nos hoje sempre a tua paz. Ajudados pela vossa misericórdia, sejamos sempre livres dos pecados e protegidos de todos os perigos, enquanto aguardamos a feliz esperança e a vinda do nosso Salvador, Jesus Cristo.
1: Vosso é o reino, o poder e a glória para sempre.
0: Senhor Jesus Cristo, dissestes aos vossos apóstolos: eu vos deixo a paz, eu vos dou a minha paz. Não olheis nossos pecados, mas a fé que anima a vossa igreja. Dai segundo o vosso desejo a paz e a unidade. Vós que sois Deus com o Pai e o Espírito Santo.
1: Amém.
0: A paz do Senhor esteja com todos vocês.
1: O amor de Cristo nos uniu. Cordeiro de Deus, que tirais o pecado do mundo,
2: tende piedade de nós.
1: Cordeiro de Deus, que tirais o pecado do mundo,
2: tende piedade de nós.
1: Cordeiro de Deus, que tirais o pecado do mundo,
2: dai-nos a paz.
0: Eu sou o pão da vida, diz o Senhor. Quem vive em mim não terá mais fome, e quem crê em mim nunca mais terá sede. Eis Jesus Cristo, Cordeiro de Deus, eis aquele que tira o pecado do mundo.
1: Senhor, eu não sou digno de que entreis em minha morada, mas dizei uma palavra e serei salvo.
0: Corpo e o sangue de Cristo nos guarde para a vida que é eterna.
1: Amém.

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1: Agora 10 em ponto na Pomboy FM. Bom dia, bom dia, bom dia, gente linda. Estamos chegando para mais uma edição aqui do nosso hashtag Domingou. Hoje, domingo, dia 2 de agosto de 2026. Já se passaram 214 dias deste ano. Faltam 151 dias para acabar o ano de 2026. E a gente tem a oportunidade de mais um domingo ter esse encontro aqui na sua rádio Pomboy FM 99.1 no mês de agosto, que é um mês especial, muito especial para Pomboy FM. Nesse mês vamos completar 38 anos de fundação, de existência da rádio Pomboy FM. Em agosto de 1988 foi ao ar pela primeira vez o sinal da rádio Pomboy FM, na época na sintonia 90.7, hoje 99.1, avançando a cada dia. A rádio Pomboy FM não para de evoluir, não para de crescer, não para de avançar a cada dia que passa, conquistando uma nova legião de fãs, de ouvintes, de seguidores, e mantendo a tradição também, né? Mantendo aqueles que sempre estiveram conosco, Rádio Pomboy FM. Nesse mês vai ser um mês assim de muita festa, de muita comemoração, de muitas promoções, de muitas ações, que sem dúvida você, ouvinte, vai ser aí o mais beneficiado, vamos dizer assim, o mais contemplado, porque afinal de contas vocês são a peça fundamental, né, para o bom funcionamento, para o sucesso desta emissora que vai completar 38 anos no ar, sintonizados no futuro, renovando histórias e conquistando você. Pomba FM, 38 anos. Um ótimo dia, um ótimo domingo. Nosso programa está só começando, contando sempre com sua participação no 999001817. Já está aí liberado para que você possa participar, para que você possa solicitar sua canção favorita, deixar um abraço, um beijo, uma declaração de amor. Enfim, fique à vontade. O WhatsApp está aí à sua disposição para isso. Você que acompanhou Prosa de Vaqueiro hoje, já acompanhou a Santa Missa, vai ficar comigo até 1 da tarde, curtindo muita música boa, ficando muito bem informado, porque também a gente vai estar trazendo algumas notícias pontuais aqui dentro do nosso hashtag Domingou. Avisa aí pro vizinho, pro amigo, pra amiga, que o hashtag Domingou tá começando. E você deve ter percebido, cadê Mark Viana? Mark Viana, né, hoje está com um compromisso pessoal, tá viajando, mas eu dou continuidade, mantendo o pique, a energia aqui do hashtag Domingou, excepcionalmente nesse domingo, dia 2 de agosto de 2026. Agosto, que seja o mês do gosto, né? Tem gente que diz que agosto é mês do desgosto, nada disso. Quem faz acontecer o seu mês, a sua vida, a sua história é você. Essa história de desgosto, deixa lá para bem longe de você, que seja o mês do gosto, um mês de muitas realizações, um mês de muito sucesso para você, um mês de muitas conquistas, um mês de muita felicidade, tá bom? É o que eu desejo de coração. O que eu quero para mim, eu quero para você que tá ouvindo o nosso hashtag Domingou nesse domingão, hoje, dia 2 de agosto de 2026. Caetana já tá aqui, Maria Luzia também já tá aqui, pessoal lá de Olindina, já tem áudio, um monte de mensagem chegando por aqui, a gente já vai conferir daqui a pouquinho, já vai começar a atender os pedidos musicais. Cecília já tá mandando mensagem, Nido Bala, nosso WhatsApp já tá, ó, fervilhando, borbulhando de mensagens. 999001817, manda a sua, pede sua música favorita. A primeira é minha, viu? A primeira eu que escolho, tudo bem? Vamos ouvir Cazuza, Codinome Beija-Flor. É a primeira do nosso programa de hoje. As próximas é por sua conta, que tá aí ligado na Pomba FM. Bom dia, ótimo domingo.

0: Esse é o rei Roberto Carlos e a participação especial do grupo Roupa Nova e a música Paz. Seja assim, de paz, muita paz, o nosso mês de agosto e todos os nossos dias, né? Não só no mês de agosto, todos os meses que virão. 10 horas, 11 minutos na Pomba FM, Maria Luísa, Maria Luzia, melhor dizendo, lá do povoado Bebedouro, em Olindina, tá ligada na Pomba FM, um bom dia pra você, galera de Olindina, em peso, curtindo a 99.1, que alegria. Alô, Nido Bala, gente boa, lá na Fazenda Cantagalo, curtindo a Pomba FM, um abraço pro Bento Manuel, a Caetana, que nesse mês também vai celebrar aí o seu dia, né? É o mês dela também, como é o mês da Pomba FM. Um abraço, Caetana, tudo de bom, felicidade já antecipadamente. Qual o dia do seu aniversário, hein, Caetana? Depois lembra a gente aí pra gente cantar os parabéns pra você aqui na 99.1, tá bom? Um abraço também pra Josefa. Josefa tá aqui mandando áudio, pode mandar áudio, viu? 999001817 é o WhatsApp da Pomba FM, ótimo domingo.
1: Oi, aqui é, bom dia, aqui é moça da Fazenda São Bento, gostaria que vocês passassem uma música. Ah. De Menina Veneno, oferecer para meu marido Ademir, para minha filha Marli e Mônica, meu sobrinho, sobrinha, neto e neta, para amigos e amigas, para minha sogra Deta, meu sogro Podió, cunhados e cunhada, enfim, todos, toca mesmo.
0: Maravilha.
1: Não perco só um programa seu.
0: Maravilha, continua ligada, tá no ar, sua música, com Hit, Menina Veneno, agora 10:12.

0: Skank, aqui na Pomba FM, 10 horas 20 minutos, acima do sol. Antes vimos Menina Veneno Hit, uma melhor do que a outra aqui na Pomba FM. Vai ser assim, até 1 da tarde. Porque afinal de contas, o bom gosto do nosso ouvinte é demais, né? Que maravilha! Pedidos chegando aqui a todo instante. Inclusive, o Paulo já tá por aqui, deixando sua mensagem de voz. Alô, Paulo! Bom dia,
1: Quebra França. Aqui é Paulo, do Sítio Frodo Madacaru. Gostaria de ver uma música de Zezé de Camargo Luciano, Flores em Vida. Feliz para minha esposa Zete, muito obrigado.
0: Beleza, abraço pra Zete. Valeu, Paulo, obrigado por sua participação. Adriana Santos, Kleber França. Adriana, lá no povoado Cantagalo, tá oferecendo toda a programação para o esposo Nevi Franco, para os filhos Adailton, Antônio Levi, para o netinho Anthony e para todos os ouvintes da Pombal FM. Obrigado, Adriana. Ótimo dia para você também, para todos aí do Cantagalo. Ótimo domingo, né? Gratidão pelo carinho. Nani tá ligada na Pombal FM, pediu música de Limão com Mel, Toma Conta de Mim. É, ela acha que esse é o nome, né? Bom, a gente

cobre. Ela está completando idade nesse mês, no dia 12, Nani, lá da Rua do Esporte. Parabéns antecipadamente, felicidades para você e para todos que junto com a Pomba FM comemoram o seu aniversário no mês de agosto. Bom dia, Kleber, se possível, passa a música de Diana. Quero te ver sorrindo, desde já agradeço, um abraço. Faltou se identificar, deixa eu ver aqui se eu consigo, a Rita Matos. Abraço, Rita, ótimo dia. Nonato veio aqui com pedido internacional, We Are The Champions, música do Queen, parabenizando Mark Viana pela sua primeira maratona em Maceió, só que já correu 42 quilômetros, sabe a grande conquista. Um abraço aí pro Mark Viana, né, que tá aí se superando, 42 quilômetros, é? Caramba, não é fácil não, mas ele tem pique para isso, tem experiência, né? Valeu, grande Mark Viana, parabéns. Quem mais está com a gente? Josefa, tem áudio de Divonete, tudo isso a gente vai reproduzindo, vai conferindo no decorrer do programa, a gente vai tentando atender todas as solicitações que vão chegando aqui através do nosso WhatsApp. Que bomba nesse domingão, sempre assim, no hashtag Domingou. Tá chegando Zezé de Camargo e Luciano cantando Flores em Vida. Em seguida tem Leonardo, Baby, Fala Pra Mim. Agora 10 horas 22 minutos. Bom dia, Pombal. Bom dia, região, Brasil, mundo.

0: Sucesso! Grande sucesso na voz do Leonardo, Baby Fala Pra Mim, Zezé de Camargo e Luciano Flores em Vida. E a gente vai seguindo, tem ó, Limão com Mel, tem Diana, tem Queen, olha que sequência vem aí pela frente. E você só enriquecendo, continuando enviando aí, continua enviando sua mensagem, 999-001817 é o nosso WhatsApp à sua inteira disposição nesse domingão. 10h29 na Pombal, 10h29, segunda-feira, você começa seu dia bem informado com o programa Voz da Cidade. Edson Santarini, Tony Santos da bancada, eu, Kleber França, nas ruas, no comando do Pombal Móvel, trazendo tudo que acontece em Ribeira do Pombal e região, para deixar você por dentro de tudo que rola, que rolou, que aconteceu em Ribeira do Pombal e também na nossa região. Ouvinte no ar, deixa o povo falar, seu Kleber.
1: Bom dia, meu amigo Kleber Santos, que aqui tá falando é Joãozinho das Capoeiras. Tô mandando essa mensagem pra ele pedir uma música de Fernando Mendes, qualquer um, e oferecer pra minha esposa, minhas filhas, meus netos, minhas netas, meus irmãos, sobrinho, nora, primo, prima e tudo, meus amigos aqui da Fazenda Capoeira. Que Deus abençoe a todos vocês, a rádio e a nossa mãe. Tchau, fique com Deus, um bom dia.
0: Amém, você também, um abraço a todos da Fazenda Capoeiras. O pessoal da Fazenda Manteiga também tá curtindo do nosso programa. A Amanda, né, pediu música do Top 10, oferecendo para a filha Ingrid e pro marido José, o pai Manuel. Daqui a pouco a gente toca de Ivonete. Bom dia.
2: E Kleber.
0: Tudo bem?
2: Kleber, eu gostaria de ouvir a música de Elton John, se for possível, qualquer uma delas. Para oferecer a minha família, a minha filha Nadine, que é ouvinte da Pombal FM, viu, Kleber? Lá em São Paulo, é ligadinha.
0: Que maravilha!
2: E para todas minhas amigas e para todos e todas, porque muita gente não pode falar que o tempo é pouco, né, Kleber? Que Deus abençoe nosso domingo. Para você também, viu, Kleber?
0: Ah, maravilha. Obrigado. Valeu, Divonete. Tudo de bom. Vamos lá. Vai demorar um pouquinho pra gente tocar sua música. Temos muitos pedidos aqui na frente. Olha, agora tá chegando Limão com Mel. Toma conta de mim. Em seguida tem Diana. Quero te ver sorrindo. 10h30 na Pombal, hashtag Domingão bombando nesse domingão.

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1: Todo mundo com o radinho ligado na 99.1. Curtimos aí Fernando Mendes. Antes tivemos Queen com We Are The Champions. Pedido do Donato, dedicado aí ao Mark Viana. Pela corrida, os 42K. Valeu, um abraço. O Titi do Bongolá também tá aqui participando, ligado na Pombal FM. Um abraço pro Tico do Monte, gente boa. Toda a galera aí do Povoado Monte curtindo a Pombal FM. Maravilha, bom demais ter a companhia de vocês nesse domingão, hoje, dia 2 de agosto.
2: Bom dia, bom dia, bom dia, Quebra França.
1: Bom dia.
2: Manda um alô aqui pra nós do Bongolá.
1: Certo.
2: Manda um alô aí. Um amigo Zé do Júlio. Esse é Talpado, amigo Alvino aí da nossa loja na Boa Hora. Valeu. Amigo Zezinho aí no meio, amigo Litinho. Todos aí que estejam ligados aí na Pombal FM. Programação tá nota mil.
1: Valeu, um abraço. A nossa amiga ouvinte, Patrícia Pereira, pediu a música do Bryan Adams, Heaven. A Patrícia lá em Cícero Dantas, ouvindo a Pombal FM. Vamos tocar. Kleber, bom dia. Toca pra mim. Ou daí, José. Chega na tristeza, dá um chega na tristeza, é isso? Pronto, beleza, vamos lá, vamos tocar. Um abraço, obrigado pela participação. A Andrelina, melhor dizendo. Um abraço pra Maria lá no bairro Pombalzinho. Mandou mensagem, apagou, acho que demorou demais, né? Valeu!
3: Bom dia, Mark. É Quebre França, né?
1: Hoje é Kleber França.
3: Bom dia, Quebre.
1: Bom
3: França.
1: Dia.
3: Que é a Raimunda, das Capoeiras.
1: Oi, Raimunda.
3: Eu quero que você passe... Já passei. Eu quero que você passe uma música oferecendo a minha irmã, que hoje ela está completando idade nova, e a meu sobrinho Alex, Conceição e Alex. Que Deus dê muitos anos de vida aos dois. E meus parabéns.
1: Parabéns.
3: Quero que passe a música de Roberto Carlos, Nossa Senhora.
1: Valeu.
3: E tudo de bom. Deus que me deu um bom dia. Curto muito o seu programa. Gosto muito.
1: Um abraço.
3: De escutar você e o Santarém. Que Deus que me deu um bom dia. Tudo de bom.
1: A todos nós, gratidão aí pela participação.
3: Bom pra você.
1: Amém. Valeu. Um abraço. Tudo de bom. Bom, aqui um abraço pro nosso amigo Dedé, tá ouvindo a Pombal FM, abraço Dedé, a Nani já tá aqui agradecendo, Gildelson também tá aproveitando o nosso programa, um abraço aqui para todos os amigos da comitiva, tamo em todas, da Aldeia Segredo, estão ouvindo aí a Pombal, pediu música de Léo Caster, pode ser qualquer uma, um ótimo domingo para todos, valeu, um abraço aí para Gidelson, que é irmão de Adel, e Léo Caster. Valeu, vamos tocar Léo Caster pra você daqui a pouquinho. Eliniane Calazans também tá ouvindo aqui a Pombo FM. Daqui a pouco a gente reproduz o áudio dela. Tem o Thiago, tem a Geils, enfim, olha, bombando aqui o nosso hashtag Domingo com muitas participações, muitas mensagens. A gente vai tentando, na medida do possível, atender todos vocês. Até o fim do programa a gente tem tempo, até 1 da tarde. A gente tem muito tempo ainda. Toque 10 e a música Mozinho. Em seguida tem Heaven, música na voz do Bryan Adams. Agora faltam 15 para as 11 da manhã.

0: Elton John, aqui na Pomba FM, Sacrifice, musicão. Agora 10 horas e 57 minutos no hashtag Domingão. Tem músicas que só tocam aqui, tem músicas que você só ouve aqui no nosso hashtag Domingão, na nossa rádio Pomba FM. 38 anos com você. Agora, no relógio da melhor, 10h58, ouvinte no ar, 999001817.
1: Bom dia, Kleber.
0: Bom dia.
1: Aquele menino do bairro do Cemitério Novo. Gostaria de ouvir a música Dor Casanova, Tapete no Lugar.
0: Certo, pode deixar que a gente toca. Quem mais tá com a gente? A Sônia, que mora lá em São Paulo, mas ela é daqui, de Ribeira do Pombal, tá mandando abraço pros seus irmãos Raimunda, Erivaldo, Zé Domingos, Zé Galego, Reginaldo, um abraço para todos os ouvintes e gostaria de escutar uma música de Jorge Vecilo. Boa pedida, Sônia, pode deixar que a gente toca daqui a pouquinho para você aqui na Pombal FM, a Rádio 10 da Bahia, 99.1. Olha, a gente pedia a paciência de vocês, talvez demore pra gente tocar o seu pedido, talvez demore até de a gente abrir a sua mensagem, mas pede e espera, a gente vai chegar na sua mensagem, a gente vai chegar no seu pedido, na sua solicitação, porque hoje, né, tá bombando, como sempre, né, o hashtag Domingo tem sempre essa grande audiência, esse grande sucesso que nós estamos vendo hoje aqui, que estamos acompanhando hoje aqui, nessa edição de hoje, domingo, dia 2 de agosto de 2026. Pediram mais cedo, né? O Daí José, tá vendo? Vamos tocar. Pare de tomar a pílula. Em seguida tem Roberto Carlos, Nossa Senhora, tem Dori Casanova, enfim, muitos pedidos aí chegando no seu rádio, atendendo um por um.

0: 11:07 aqui na Pomba FM, 11:07. 999001817. Abraço, Valdinei. Abraço aqui pra a nossa ouvinte Lucineide, tá ligada na Pomba FM, deixando também a sua mensagem de voz.
1: Bom dia. Bom dia, Pomba FM. Aqui quem tá falando é Lucineide. Estou aqui na fazenda Caçuçu, na minha fazenda. Eu peço a música de Fábio Júnior, pai. E ofereço pro meu pai Juca, que tá na fazenda Valença, e a todos que moram na fazenda Valença. Um beijo, um abraço a todos.
0: O Thiago pediu Outcast, mas só que a gente não tem essa música que você pediu. Tem o Mr. Jackson, já tá programada, viu? Espero que goste. Um abraço, Thiago, pra você. Ótimo dia. Você já ouviu música de Catuaba com Amendoim, Saga de um Vaqueiro, Maria, lá no bairro de Fátima, em Nova Açor. Eita, Saga de um Vaqueiro é grande demais. Mas vamos tocar daqui a pouquinho. Um abraço aqui pro Valdinei. O amigo, arrasta uma cadeira do Roberto Carlos. Toquei Roberto Carlos agora, Valdinei. Mas fica o nosso abraço para você e muito obrigado por sua participação. Desejamos um excelente domingo.
2: Bom dia, Marco e Viana.
0: Hoje é
2: aqui
0: Kleber
2: é
0: a
2: Joelma, da rua São Raimundo.
0: Oi, Joelma.
2: Hoje eu quero parabenizar minha filha, Luciele, que está ficando mais velhinha hoje, completando mais uma primavera. Luciele, minha filha, meus parabéns vai da sua mãe Joelma, que te ama muito, seu pai Zetinho, sua irmã Graciele, seu cunhado Samuel e sua irmã Graciele, e todas as suas tias, Josélia, Josidália, Joselita, Josimeira e Josilene e Joilson, e todos os primos e primo. E quero que você passe uma música, Marco e Viana, para minha filha Luciele, de parabéns. E um abração para todos vocês da rádio. Um bom dia para todos. E fica com Deus. Feliz.

Parabéns, parabéns, parabéns, felicidades mil para todos que estão aniversariando hoje, recebendo nosso abraço também, que maravilha. Na Pombal agora, 11:09. Olha o Dori Casanova chegando com a música Tapete no Lugar.

0: Esse aí é o Jorge Vecilo, Mona Lisa. Agora faltando, agora 11:15 na Pomba FM, quer dizer, faltando 15 minutos para as 11 da manhã, né? 11:15 agora, Glina 10 da Bahia. Manda um abraço especial para dona Diva, rapaz, ouvindo a gente, a mãe da Lúcia, a sogra do meu amigo gordo, tá ouvindo aí a Pomba FM, mandou um vídeo aqui, que vitalidade, hein? Que bênção.
1: Pega
0: Santos,
1: faça uma música boa pra mim aí. Meu nome é Diva.
0: Dona Diva, um abraço pra senhora. Gratidão aí pelo carinho, 94 anos e com essa vitalidade, né? Com essa mente lúcida, que maravilha, que bênção. Parabéns aí pela mensagem, pelo vídeo. Fiquei muito feliz e satisfeito, né? De receber esse carinho, saber que ela tá ouvindo aí, tava ansiosa pra gente mandar o abraço dela, peço desculpas pela demora, inclusive, porque, olha, mandou a mensagem 10h45, agora 11h16 eu vim abrir a mensagem, porque são muitas mensagens chegando aqui, muitas, talvez demore um pouco pra gente chegar aí no seu alô, no seu abraço, no seu recado, mas a gente chega, a gente vai chegando.

0: Uva, daqui a pouco a gente toca. Olha quantas solicitações estão chegando por aqui no nosso WhatsApp 999001817, bombando no seu domingo. O nosso bebida hashtag gelada, domingo.
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0: 11:17, aquele almoço de domingo já sendo preparado, né? Tô sentindo o cheiro daqui. Que maravilha. Pediram mais cedo, Fábio Júnior e a música Pai. E a gente toca agora na Pombal, 11:17. Bom dia.
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0: 11:29 na Pombal, curtimos aí o Léo Caster, Desiste de Nós, na Pombal FM agora, 11:29. Alô Larissa, tá lá em Cicero Dantas, pediu música de Sorriso Maroto, Ainda Existe Amor em Nós, um grande abraço pra você. Quem mais tá com a gente aqui deixando o seu alô, o seu abraço, é, quem tá participando é a Gilma, lá de Nova Sori. Ela gostaria que a gente tocasse a música de Gildean Marques, a música Lua. Maravilha. Teia, bom dia pra você.
1: Bom dia, Kleber, sou eu, Teia. Kleber, me passa uma música de Acácio. Eu ofereço a toda a minha família, meus amigos Robinho na Vila Nova, pra minha amiga Leca, minha amiga Angelita no Bori, pra todos meus familiares, especialmente pra você aí na rádio, meu amigo. Que Deus te abençoe sempre. Minha prima Val Reis, no povoado Monte, prima Romildo e família no povoado Poço. Obrigada, Kleber, Deus abençoe seu dia.
0: Amém, grande abraço pra você, querida, tudo de bom. Quem tá chegando agora é o Pablo, Caetano pediu, e a gente toca agora Choro na Chuva.
2: Que música de arrepiar essa, hein?
0: Sucesso do Pablo.

sucesso da voz do Pablo. Essa também vai pra Geilza, que pediu música do Pablo aqui na Pombal FM. Maravilha! Gratidão a todos que estão participando intensamente hoje aqui do nosso programa Hashtag Domingou, excepcionalmente hoje sendo apresentado por mim, Kleber França. Mark Viana foi correr aí 42 quilômetros, uma grande maratona, um desafio em tanto pro Mark Viana, conseguiu correr, parabéns aí pra ele. Já até tocamos aqui a pedido do Nonato a música do Queen, We Are The Champions. Em breve ele tá de volta aos microfones da Pombal FM. Kleber França, toca, vou tocar, não esqueci não da sua, fica na expectativa, muitos áudios, a gente vai tentar reproduzir todos daqui a pouquinho, viu? Porque tá chegando agora Sorriso Maroto, Ainda Existe Amor em Nós.

0: Saga de um Vaqueiro com Catuaba, Catuaba com Amendoim aqui na Pombal FM. Eita, música grande e uma música muito boa, um sucesso. Demorei um pouquinho pra tocar, né? Porque tinha que achar o time certo aqui pra poder atender o pedido do nosso ouvinte. 11 horas 46 minutos, faltando aí 14 minutos pro meio-dia, né? Aquele momento já que a comida começa a cheirar. Daqui a pouco a família está reunida em torno da mesa para mais um almoço de domingo, né? Aquela tradição, que maravilha, né? Quem tem essa oportunidade de reunir a família em torno de uma mesa é algo maravilhoso, uma bênção, né? Tem ouvinte participando? Tem, sim, senhor. Mensagem da galera no 999001817. No WhatsApp da 10, o que mais bomba, o que mais recebe mensagens em toda a Bahia?
1: Povo do Vazinha, queria pedir uma música de Unha Pintada e oferecer para o amor da minha vida, Raquel.
0: Pronto, Unha Pintada já tá preparada ali pra gente curtir. Quem mais tá com a gente?
2: Bom dia, tudo bem? Quem tá falando é Francisco do Rio Quente, município de Rio Grande do Amparo, quero uma música assim, a preta.
0: Beleza, Francisco, você manda.
3: Importante que passe uma música e combine. Eu com vovó e vovô. Bom dia, aqui Marinalva Novinha e José Predeiro. Gostaria que você passasse uma música de Eduardo Costa. Mais uma flor do meu jardim.
0: É, parece que chegou mais um ente querido na família aí, né, minha amiga Nalvinha? Netinho, netinha, seja bem-vindo aí, que venha com saúde, com muita alegria. Abraço, Nalvinha, tá aqui, ó, vovó, babona, feliz da vida. Quem mais tá aqui com a gente participando?
4: Quero pedir a música de Bregueville. Essa nova até já me esqueci. Qualquer uma você passar.
0: Certo, Moranguinho, acho que Breguinho, é
4: Moranguinho. Eu gosto das músicas dele.
0: Uhum.
4: Ofereço a meus filhos, Edivan, José, minha nora, meus netos, toda a minha família e todo o povo daqui Nova Esperança, que essa rádio de vocês é ligada aí, tá bom?
0: Valeu,
4: um
0: Nete.
4: Abraço, fica com Deus, eu ofereço a vocês também da rádio.
0: Tudo de bom, minha querida. Um abraço. Tem mais. São muitas as mensagens chegando por aqui.
5: Oi, Kleber.
0: Oi.
5: Bom dia, sou
0: bom
5: Fátima
0: dia.
5: Aqui da Serra dos Correios. Gostaria
0: Fátima,
5: de
0: bom?
5: Ouvir a música de Adivan Severo. Estou machucado. Para oferecer meu esposo Tom Eito e a todos a minha família. Para vocês aí da rádio. Obrigado.
0: Eu que agradeço, Fátima. Um abraço para você. Abraço aí pro Tom Eito. Tudo de bom. Só que eu não consegui encontrar ainda esse cantor, viu? Ah, pelo menos aqui na nossa playlist. Valeu, mas fica o nosso abraço, eu vou tocar uma bem legal, caso eu não consiga encontrar, que você vai gostar. Lúcia.
6: Bom dia, Cléber. Bom dia, aqui é Lúcia do São Miguel. Tem como você tocar uma música de Frank Alex pra mim, por favor? Cordão de Ouro? Agradeço. Jesus, dê um bom dia a nós todos.
0: Um ótimo dia pra
6: Obrigado.
0: Você também. Um abraço, tudo de bom. O pessoal na Fazenda Campinho também ouvindo a gente. O Francisco tá aqui, pediu música de Malas Sem Alça. Beleza, a gente toca. 999001817. Continue participando, continue mandando sua mensagem, deixando seu alô, seu abraço. Até uma da tarde, eu tô por aqui. Se não der tempo, Tony Santos chega aí na parte da tarde, vai atender a partir da uma da tarde você ouvinte. Também aqui na Pombal FM, no 999001817. WhatsApp que mais bomba e no fim de semana, então, é sucesso absoluto. Lembrando que começamos bem aí o fim de semana com o programa Rádio Revista com Edson Santarini. Teve Sabadão Show, teve Prosa de Vaqueiro, Santa Missa, agora hashtag Domingo, daqui a pouco tem Tony Santos. Em cada horário, em cada momento, tem sempre um amigo aqui na Pombal FM para te fazer companhia. Afinal de contas, são 38 anos de muita história, de muito sucesso, dessa parceria que é de muita alegria, de muito sucesso. Sim, sim, claro, né? Essa parceria que eu me refiro é a nossa, entre comunicador e ouvinte, que faz essa rádio ser esse sucesso absoluto que é em toda a nossa região. Um abraço para... já toquei Bryan Adams, Heaven, mais cedo, viu? Quem tá pedindo? Deixa eu ver se eu mando aqui, pelo menos um abraço. A Jennifer. Oi, Jennifer. Um abraço pra você, mas já tocamos Bryan Adams hoje aqui no nosso hashtag Domingo, viu? Um abração. Unha Pintada, luz, câmera, balcão. Em seguida tem Calcinha Preta. Emendando tem Eduardo Costa, Amor Além da Vida. Agora, faltam 10 minutos para o meio-dia.

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0: Branguinho, meu amor, sucesso do Breguinho. Essa foi pra Odete lá na Nova Esperança, curtindo a Pombal FM. Que maravilha, bom demais ter sua companhia, ter sua audiência. A gente foi entregue aqui na Rádio Pombal FM uma bolsa branca com os documentos de, deixa eu ver aqui, viu, peraí, de Renata Santos de Oliveira. Tem título de eleitor, tem identidade, tem requisição de exame, carteira, cartões, tudo, cartão do SUS, cartão de vacina, toda a documentação dela tá aqui, viu? É impressionante. Mulher, não faça isso não, pelo amor de Deus, não saia com todos os documentos de casa não. Se for original, então, meu Deus, dá uma trabalheira, mas tomara que ela esteja ouvindo e venha pegar aqui os seus documentos para não precisar ter que refazer tudo, né? Tá bom? A Renata Santos de Oliveira. Atenção, Renata Santos de Oliveira. Sua bolsa, a bolsa branca com todos os seus documentos estão aqui na Pombal FM. Renata Santos de Oliveira. Também aqui na Pombal FM está a identidade de Luiz Henrique Santos da Silva. Utilidade pública aqui na Pombal FM. No relógio da melhor, meio-dia e quatro. Um abraço aqui pro nosso amigo Sérgio Linhares, pediu Zezo, vamos tocar. Josélia em Cícero Dantas também tá ouvindo aí o nosso programa. Grande abraço para você, Josélia.
1: Que se chama Marieva de Raspador.
0: Oi, Marieva.
1: Mora na Rua do Açúcar. Quero uma música aí de Amado Batista.
0: Certo.
1: Oferecendo ao Heraldo, à Natália, à Darley. Ah, Tomás. E a mulher dele.
0: Por favor. Valeu, pode deixar que a gente toca. Tigo do Monte, fala, meu querido.
2: Olá, Cleber França, bom
0: Olá,
2: dia.
0: Olá, bom dia.
2: É Tigo do Monte. Cleber França, toca a música Coração Cigano. Com Roberto dos Teclados, para todos que estão ouvindo o seu programa. Valeu,
0: valeu, amigão. Valeu, abraço, Tico. Obrigado aí pela participação. Eu tenho um coração cigano, mas não tenho com o cantor que você pediu. Eu tenho com Domingos Vieira, tenho com o Mário Zan Rocha, com Tairone. Posso tocar com outro artista? Porque com o que você pediu, não consegui identificar, não consegui localizar, pelo menos aqui na nossa playlist, viu? Quem tá pedindo música de Zé Vaqueiro é a Fátima, Fátima Souza. Passa a música de Zé Vaqueiro, qualquer um, obrigado, um ótimo domingo, abençoado, que assim seja para todos nós. Eu gostaria de pedir música de Magníficos, Cristal Quebrado, e oferecer para minha cunhada Érica e para todos da Fazenda Baixa da Berlenga. É a Elinalda, da Rua 13 de Maio, em Cipó, vindo a 99.1, que maravilha. Obrigado pela audiência, viu, Elinalda? Tudo de bom, ótimo domingo para você. Pessoal de Nova Soura e Povoado, Paus Branco, curtindo aí a Pombal, o Roberto pediu música de Zezo, Lágrima de Álcool, para ouvir, para oferecer para sua esposa Jucimara. Olha, eu tenho programada já a música do Zezo aqui. Deixa eu ver aqui qual a música que eu já programei, que eu vou dedicar para você também. É a música do Zezo com a Priscila Senna, Culpa do Amor. Viu, Roberto? É pra vocês aí, Nova Soura. Nalvinha gostou da música que eu toquei. Luciane tá aqui também participando. Quero ver uma música de Daniel, pode ser qualquer uma. Quem pediu foi a minha amiga Carminha. Especialmente para todos os seus parentes, amigos, para todos os seus afilhados, enfim, para toda a galera. Valeu, Carminho, um abraço. Toca o Daniel já já. Tá chegando para você curtir agora na Pombal FM? Ouçam, curtam, aproveite. Frank e Alex, Cordão de Ouro.

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0: Visão, meu amigo. Muito obrigado.
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Cristal Quebrado, magníficos aqui na Pombal FM, agora meio-dia e 26, reta final, últimos minutos do nosso programa Hashtag Domingo. Mas dá tempo ainda de você pedir a sua favorita, de mandar o seu alô, deixar o seu abraço. Daqui a pouco tem Tony Santos, a partir da 1 da tarde, comandando aqui a máquina de sucessos Pombal FM. 38 anos.

0: Uma melhor do que a outra aqui na 99.1, ouvinte no ar, ouvinte aqui participando e muito desde cedo. A gente tem conseguido atender todos os pedidos aqui no decorrer do nosso programa. E tem mais um ouvinte chegando.
1: FM, meu nome é Maria Alice. Eu Maria quero uma Alice. Música da Alô Virgínia. Pra mim, pro meu pai e pra minha mãe. De você conseguir colocar, muito
0: consigo,
1: obrigada.
0: Consigo sim, pode deixar comigo. Pode deixar comigo que a gente toca. Quem mais está aqui participando do nosso programa? Vamos lá, Dona Regina.
2: Kleber, bom dia, tudo bem? Aqui quem fala é Regina, da Vila Rodrigues. É, eu quero parabenizar minha filha Isabel, que está aniversariando hoje. E se puder, por favor, dedicar todas as músicas da programação para ela. Obrigada.
0: Por nada, daqui a pouco eu toco, viu? Patrícia lá de Heliópolis também tá ouvindo.
3: Olá, Kleber, bom dia, meu jovem, tudo bem com vocês? Graças a Deus, né? Deixa eu te dizer, passa uma música de toque 10, qualquer uma, principalmente a mais famosa, né? Só para nós curtir, que Deus abençoe. Deus já hoje nós estamos aí, né? No povo ocorre. Valeu, Kleber.
0: Valeu.
3: Deus dê uma semana abençoada. Patrícia de Heliópolis.
0: Valeu, Patrícia. Um abraço para você. Tudo de bom. Obrigado pelo carinho. Obrigado pela sintonia. Últimos instantes aqui do nosso programa. Estamos chegando à nossa última meia hora para você participar. Oi, Belisa.
4: Bebê, tudo bom?
0: Tudo bem.
4: Aqui tá um fiozinho. Aqui tá um calor.
0: Tá calor aqui hoje?
4: Bote Roberto Carlos, tá?
0: Tá?
4: Meu filho passa. Não esqueça não, hein? O cheiro. Aqui tudo bom.
0: Valeu, Belisma. Um abraço. Vou ficar devendo a música, que eu já toquei Roberto Carlos hoje. Pede outro aí, vá. Peça outro artista que você goste, que a gente toca. Mas Roberto Carlos já tocamos. Viu? Na Pombal agora, 12:29.
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0: Turma do Pagode, Grupo Chocolate, Alô Virgínia!

0: Tá aí, é o Dizon e a música Karina. Vou oferecer pra minha esposa Karina. Tá lá no Brejo de Cima, na Fazenda Brejo de Cima, ouvindo a Pombal FM. Que figura esse Dizon, viu? Rapaz, parece tem o estilo do Sidney Magal, mesma pegada do Sidney Magal. Meio-dia 34 na Pombal FM, meio-dia 34, você está ouvindo o hashtag Domingou até a 1 da tarde. Eu, Kleber França, vou te fazendo companhia aqui na Rádio 10 da Bahia. Belismar pediu pra gente tocar Vitor e Léo. Pronto, Belismar. Vitor e Léo eu toco. Não toquei ainda hoje. A Vanusa também está ouvindo aqui a Pombal FM e pediu pra gente deixar um alô, um abraço para sua princesa Ana Letícia, Isabela e Yasmin, para as princesas, né? A Ana Letícia, Isabela e Yasmin na Fazenda Valença, e a filha Andressa, junto e toda a família, o genro Marcos em Pombal, toda a abençoada família aí. Enfim, e o abraço também do Kleber França e toda a equipe da Pombal FM. Valeu, Vanusa, ouvinte fiel, sempre na escuta da melhor. Neguinho do Bar também tá ligado ali ao lado da Guarda Municipal, ouvindo a Pombal FM. Tá pedindo música de Tyrone, Muro de Berlim, oferecendo pra sua esposa Neguinha e pros pais que moram lá no povoado Pedra. E o tio Miguel, que mora na fazenda Várzea Comprida, Ribeira do Pombal. Valeu, neguinho, gente boa. Ouvinte também fiel da Pombal FM.
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0: 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Agora meio-dia 36, Água de Oceano, Vitor e Léo.

Esse é o Rich Valens com a música Dona. Antes tivemos também Jack Johnson, tivemos Harry Styles, tivemos Elvis Presley nessa última sequência. Agora meio-dia e 57. Gratidão pelo carinho, gratidão pela audiência. Você que nos acompanha aí desde as 10 da manhã, mas a turma que acompanha bem mais cedo, né? Ligou o rádio bem mais cedo, acompanhou Prosa, Santa Missa, hashtag, e agora vai curtir Tony Santos durante as próximas horas, durante essa tarde inteira com você aqui na 99.1. Vou deixar a minha última canção, a saideira, enquanto o Tony se prepara para mais uma tarde lhe fazer feliz aqui na Pomba FM com muita música, muita alegria, descontração e aquela energia que só o Tony Santos tem. Valeu, gente! Tchau, tchau! 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Certo.

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1: Legal, Pombal FM, meu nome é Tony Santos, 1:03, estou chegando para levar muita música para você até às 6 aqui na programação da Pombal FM. Vem com a gente. Ótimo domingo para todo mundo.

0: todos nós temos em nossas famílias. O bem mais precioso que a gente tem, quem vai estar sempre do nosso lado, nos melhores e nos piores momentos da nossa vida, sabe quem é? 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Se você estiver com a pessoa que você ama, com alguém da sua família, abraça agora e diga para essa pessoa o quanto você ama ela.
1: Não tem jeito, minha família é tudo, né, pastor?
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Meu Deus! 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

0: Faz barulho, brasileiro!
1: Assim, rapaz, apesar do clima frio, mas o brasileiro é quente de verdade.
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0: Muito bem, na Pombal FM, você ligado com a gente. O Adson tá mandando um abraço aí pros pais Bernadette, Totó na Várzea Salgada. Tá pedindo uma música de Edson Nunes, Casal Raiz. Obrigado, obrigado, obrigado. Deixa eu ver aqui.
1: Mais ouvinte aqui participando, né?
0: Deixa eu ver aqui.
2: Boa tarde, meu Cartão Santos, sou o Manuel. O Tony passa pra mim falar uma música de Cristiano, né? Cartão no Quintal pra oferecer. Lua na Gagão da Rocha. Minha irmã no Canhão dos Rios.
0: Valeu, obrigado pela participação. O Nadinho também tá ligado com a gente. Um abraço. Fantasminha do Forró.

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0: Senhores! Felipe Rodrigues, obrigada.
1: Obrigado,
2: obrigado. Obrigado, viu, Simone? Deus abençoe.
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0: Muito bem, Pombal FM, 2:08, a sua tarde de domingo é aqui na Pombal FM, com a gente, colado. É, boa tarde, sou a Luana. Diga aí, Luana, o que é que você pede, o que é que você quer? Mande aí a sua solicitação. Você na Pombal. Fotos e lembranças, Vitor Fernandes e Léo Magalhães.
1: Essa é pra tocar no coração de vocês, hein?

Eu vou mandar um áudio pra ela. Não tem jeito. Vou ter que mandar. Me esquece. Não, não, não, não. Te adoro. Calma aí, calma aí.

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1: Qual que vai ser a desculpa que você vai inventar pra ele hoje, hein? Deixa eu te perguntar uma coisa.

0: Legon na Pomba FM, Feel This Way, Victor Nadine, Pombal, domingo do seu jeito. Agora faltam 8 para as 3. A Meirian da Fazenda Manteiga tá pedindo, tá parabenizando o filho Yuri. É, oferecendo a música de Marília Mendonça. Valeu, parabéns, Yuri. Paz, saúde, crescimento abençoado, protegido.
1: Olá, Tony, tudo bem? Tá no trabalho, Tony. Cheguei agora, tudo na paz? Tô escutando a Pomba FM. Curta, curta.
0: Valeu, obrigado.
2: Boa tarde, Tony Santos. Aqui é Milda. Gostaria de oferecer música no Borrocão. Pra Patrícia, Rafael, Samuel, Suzana, Benício, meu neto, Ana, na Queimada Grande, pra João de Joaninha, Marli, Marivan, Genilson, no Cajueiro, pra Bruno e Pedrinho, meu neto. Obrigado.
0: Obrigado.
3: Bota o Beto Carlos, tá? E tudo jóia.
0: Valeu, obrigado pela participação.
4: Você prometeu tudo.
0: Agora faltam 7 para as 3.
5: 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Nem

0: de Luan faz barulho.
1: Legal Pombal FM 3:28, você com a gente, valeu. Boa tarde, me chamo Genivalda, na fazenda Baixa da Berlenga. Quero pedir uma música de Adailton Coutinho para oferecer ao meu neto Yuri, que está completando idade nova hoje. Parabéns! Saudade de quem eu sou, Henrique e Juliano. 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

0: Se aceitar assim, a gente já começa a namorar agora.
1: Esse é o Clube do Araújo. Tiaguinho!
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1: Faz barulho aí, gente! Obrigado, obrigado. Obrigado, Sara. Obrigado a vocês.
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legal, na Pombal FM, você ligado com a gente, é Belo Horizonte, Gabi Merlin e Duda Beach. Pois é, pela Copa do Brasil, o Palmeiras vai empatando com o Fortaleza, 0-0. Ontem nós tivemos Atlético Mineiro 0, Juventude 0, Santos 0, Remo 0. Ainda teve 0 Vasco, 0 Flamengo. Não saiu um golzinho ontem nos jogos da Copa do Brasil, né? Vasco e Fluminense 0-0, Atlético e Juventude 0-0, Santos e Remo 0-0. E por enquanto, 38 minutos do segundo tempo, do primeiro tempo, melhor falando, o Palmeiras vai empatando em casa com Fortaleza 0-0. Hoje ainda tem às 6 horas Mirassol e Grêmio, Chapecoense e Cruzeiro. Internacional e Corinthians. E amanhã tem Atlético Paranaense e Vitória. São as oitavas de finais da Copa do Brasil. Pra sempre sem ser, Ana Castela na Pombal FM. Você com a gente, 4:37.

0: Vocês gostam de modão, né, gente? Amanhã você não bebeu uma cachaça.
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3: Pagodão, né? Vira o balanço, vira o balanço.

Bau FM. Muito bem, na Pomba FM 5 e 13. Cidade do interior, Léo e Rafael.

0: tendo uns sonhos esquisitos esses dias. Eu sonhei com ramê. Sabe o que é ramê?
1: É, ramê é uma palavra turca que descreve uma coisa que ao mesmo tempo é caótica e linda. É uma sensação, assim, de quando algo é confuso, intenso e até um pouquinho doloroso, sabe? Mas ainda assim, bonito de se viver. E eu acho que a minha vida é um constante ramê. Foi um jeito bem irônico dela me dizer, tipo, tá aqui esse turbilhão de emoções que você pediu. Divirta-se.
2: Beleza, Pombal FM, você com a gente. Olha, pela Copa do Brasil, o Palmeiras vai vencendo o Fortaleza por 2-0. Os gols saíram no segundo tempo, né? Então, Palmeiras 2. Palmeiras 2, Fortaleza 0. Temos aqui uma. Os dois primeiros gols nessa fase da Copa do Brasil, porque ontem nós tivemos empate de Atlético Mineiro e Juventude, Santos e Remo e Fluminense e Vasco, né? Empataram os seus jogos. Então, Palmeiras 2, Fortaleza 0, são os dois primeiros gols desta fase da Copa do Brasil. Daqui a pouquinho, às 6 da tarde, jogam Mirassol e Grêmio. O jogo é em Mirassol. Chapecoense e Cruzeiro vão jogar às 6:30, lá em Chapecó. Internacional e Corinthians vão se enfrentar no Beira Rio. Amanhã é a vez do Vitória. O Vitória pega o Atlético Paranaense. Jogo difícil, né? Jogo difícil amanhã para o Vitória. O jogo é lá. No Paraná, em Curitiba. Pois é, né? É as oitavas de final da Copa do Brasil.
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2: 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Agora 5:31.

0: 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Muitas palmas, Luana Prado.
1: Muito obrigada, Belo Horizonte.
0: Obrigada, Maria.
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Muito bem, na Pombal FM, agora faltam 3 para as 6. O Palmeiras vai batendo Fortaleza por 3-0 pela Copa do Brasil. Fico por aqui, volto amanhã a partir das 6 no nosso Voz da Cidade. Uma ótima noite de domingo, a semana abençoada. Tchau, gente.

0: Sensacional.
1: Aninha, muito obrigado.
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1: Suel, eu acho que essa aqui você não sabe não, hein?
2: Vamos tentar?
1: Vamos tentar?
2: Esse foi um presente que você me deu, cara.
1: Vambora, hein? Bora, Eder.

0: Maxwell.
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4: 7:15. 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
5: Oi, gente amiga, tudo jóia? Tá começando A Vez do Brasil, a nossa viagem musical pelas diferentes regiões do país, um programa dedicado à riqueza da música popular brasileira, com compositores inesquecíveis e as histórias que ajudam a construir a identidade cultural do povo. Hoje vamos passear pelas raízes brasileiras, relembrar canções históricas e mergulhar na beleza das nossas tradições. Então pegue seu passaporte imaginário, acomode-se e venha viajar conosco pelos sons e pelas emoções que fazem do nosso país um país maravilhoso. A MPB é muito mais do que música, ela é a fotografia sonora da nossa história. Vamos então começar? Vem comigo que o melhor da MPB já está no ar.
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3: 7:29.
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4: Hoje fazemos uma parada especial nas origens da música brasileira. Os grandes compositores transformaram violões simples em verdadeiras obras de arte. Nascida no Rio de Janeiro, conquistou aí o mundo com sua elegância e sofisticação. Os bares de Ipanema se tornaram cenários históricos e ajudaram a apresentar o Brasil para outros países. As canções suaves e os arranjos delicados atravessaram décadas e permanecem atuais. Cada acorde conta uma parte da história cultural. E é impossível falar do Brasil sem falar de Bossa Nova e o melhor da MPB. Vamos com mais aqui pra você.
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0: 7:43.
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3: Já estamos de volta, eu sou a Aline Mota e agora vamos relembrar a magia dos discos de vinil. As capas eram verdadeiras obras de arte e muitas famílias se reuniram para ouvir artistas, né? Os seus artistas favoritos. Algumas músicas ultrapassaram a barreira do entretenimento e passaram a representar momentos históricos no país. Muitas canções marcaram novelas, movimentos culturais e gerações inteiras de brasileiros. E elas despertam memórias afetivas e nos transportam para momentos inesquecíveis. A música brasileira tem esse poder, gente, extraordinário de eternizar sentimentos e construir lembranças que atravessam o tempo. E aqui a música não para.
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2: 7:55.
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3: Já estamos de volta e agora entramos em um momento mais intimista do nosso programa. Imagina, uma varanda no fim de tarde com uma xícara de café nas mãos e uma boa conversa acontecendo ao som de um violão suave. Pois é, a MPB possui letras profundas que falam sobre amor, esperança, saudade e beleza da vida simples. Muitos compositores transformaram experiências cotidianas em verdadeiras poesias musicais. São letras que abraçam a alma e despertam emoções sinceras. Esse é o encanto da música popular brasileira, porque ela conversa diretamente com o coração. Aqui a música não para.
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0: finalizamos mais uma viagem de norte a sul, de leste a oeste pela MPB. Eu sou a Aline Mota, espero poder ter entregue aí pra você o melhor do nosso patrimônio, a música. Eu volto na próxima edição, aquele abraço, tchau, tchau.
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4: 8:11. 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

0: Essa música eu fiz recentemente junto com dois amigos compositores. E tem uma garota, a Caíssa. Aconteceu com ela uma história muito parecida. E uma história de perder a pessoa que ela amava naquela época, naquele momento. E essa música eu gostaria de dedicar pra ela. Tá aqui, ó. Um beijo pra ela. Essa é pra você, tá bom? Por uma circunstância do destino.
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0: Se eu gosto de Goiânia. 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
1: E quem curte faz barulho.

0: final de semana tem nome, é o Arena Pop. Aqui junto comigo, Atlan Pietro, junto com você também. Daqui a pouquinho tem mais pra gente se divertir.
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2: 8:34.
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0: Sacudir aqui que tem Wesley Safadão com Despedida, com Zé Neto e Cristiano, hein? Aumenta o volume!
4: O Wesley Safadão!
5: Safadão e Zé Neto e Cristiano, acústico!
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estreia do Arena Pop, porque já já estamos de volta com muito mais. 8:53. Aumente o volume, porque já estamos de volta.

0: Enem. Não saia do Arena Pop, porque já já estamos de volta com muito mais.
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2: 9-2.
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3: Voltamos a apresentar, tem Maiara e Maraíza com 10%, é isso? Final de semana é aqui no Arena Pop, hein? Vamos lá!